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1: A Dobšinská Ice Cave situa-se no interior do sistema kárstico do Parque Paraíso Eslovaco. É uma das grutas de gelo mais importantes da Europa e mantém o gelo permanente em várias zonas internas, resultado de condições muito específicas de temperatura e circulação de ar. A visita é feita através de escadas e passadiços e ocorre apenas em determinadas épocas do ano. Mesmo no verão, o interior mantém temperaturas negativas ou muito próximas de zero.
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1: Bem-vindos à rubrica Saúde 97. Hoje iremos falar de um tema que faz parte da vida de todas as mulheres, a menopausa. A menopausa é uma fase natural do ciclo feminino, marcada pelo fim da menstruação e do período fértil. Em Portugal, ocorre, em média, aos 51 anos, geralmente entre os 45 e os 55 anos. Antes de chegar à menopausa definitiva, existe um período de transição chamado perimenopausa, que pode surgir vários anos antes e pode trazer consigo alguns sintomas. Os mais comuns são os afrontamentos, que são os calores repentinos, sobretudo durante a noite, a secura vaginal, as alterações do humor e a dificuldade em dormir. Podem também surgir alterações no metabolismo e na saúde óssea. O diagnóstico é feito quando a mulher está há mais de 12 meses seguidos sem menstruação. As análises hormonais só são necessárias em casos específicos, como suspeita de menopausa precoce. Quanto aos tratamentos que tanto se fala, sejam eles hormonais, como a terapêutica hormonal de substituição ou suplementos, estes não são adequados para todas as mulheres e podem trazer riscos significativos. É preciso avaliar caso a caso, tendo em conta os sintomas, a história pessoal e os fatores de risco. Portanto, a menopausa não é uma doença, é uma nova etapa da vida. Se estiver a passar por esta fase e os sintomas estiverem a afetar o seu dia-a-dia, fale com o seu médico assistente.
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1: I'll Never Fall in Love Again é uma canção composta por Burt Bacharach e Al David para o musical Promises, Promises, de 1968. No outono desse ano, David e Bacharach estavam em Boston para a pré-estreia do espetáculo, para o qual o produtor David Merrick os convidara para escreverem a partitura. Merrick já percebera que estava a faltar uma música no meio do segundo ato e o que precisavam era algo que o público viesse a assobiar ao sair do teatro. Mas, entretanto, Bacharach foi hospitalizado vítima de pneumonia e não conseguiu escrever a música naquela altura. Já tinha escrito a letra de I'll Never Fall in Love Again e quando finalmente se pôde sentar com a letra à sua frente, escreveu a melodia mais rápido do que alguma vez tinha escrito qualquer música na sua vida. A onda de criatividade surtiu o seu efeito. Na manhã seguinte, entregaram a música que entrou no espetáculo poucas noites depois, tornando-se o maior êxito da partitura. Promises, Promises estreou na Broadway a 1 de dezembro daquele ano e a canção foi originalmente interpretada num dueto pelos personagens interpretados por Jill O'Hara e Jerry Orbach, enquanto divagavam sobre os vários problemas trazidos pelo amor. Acabaram mesmo por gravar o tema para o álbum da Broadway. Muitos foram os artistas que gravaram I'll Never Fall in Love Again, mas a versão de maior sucesso, lançada como single nos Estados Unidos, foi a de Dionne Warwick, protegida de Bacharach, cuja gravação fez a sua primeira entrada na Billboard Hot 100, na edição de 27 de dezembro de 1969, para iniciar um período de 11 semanas, tendo chegado ao número 6.

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2: O Spotify anunciou uma nova versão da sua app dedicada a tablets, a qual leva em conta o espaço acrescido do ecrã para começar a exibir mais informações. Na publicação do blog dedicada ao anúncio desta versão, o Spotify destaca que a app oferece uma nova experiência para os utilizadores do serviço, notando que foi criada para tornar mais naturais os atos de ouvir, ver e descobrir mais em ecrãs grandes. É importante realçar que esta versão da app do Spotify está disponível tanto para tablets Android como para iPad, servindo assim para os utilizadores destes dispositivos terem uma experiência mais homogénea com o serviço de streaming. A ideia passa por permitir que os utilizadores tenham mais espaço para navegar pela aplicação enquanto continuam a ter pleno controlo da música que estão a ouvir. Naturalmente, esta versão do Spotify também servirá para a empresa sueca conseguir competir com o YouTube, sobretudo numa altura em que tem apostado cada vez mais em podcasts com vídeos. Ao mesmo tempo, acredita-se que esta nova versão do Spotify surge também como uma preparação para uma app mais adequada para telemóveis dobráveis, quem sabe como preparação para aquele que será o primeiro iPhone de ecrã dobrável da Apple.
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1: Para uma empresa, o marketing da experiência traz algumas vantagens na sua performance. Fidelização. O primeiro ponto a ser destacado é a fidelização dos clientes. Quando conseguimos marcar alguém através de uma experiência ou um acontecimento, cria-se uma conexão. Essa conexão torna-se essencial ao ponto de eles, estes clientes, se tornarem fãs da marca. Quando isso acontece, eles passam a ser assíduos e recomendar a marca ou empresa sempre que possível. Identificação. Através dos valores, missão e visão de uma empresa, os clientes podem identificar-se ou não com ela. Por exemplo, muitas pessoas que consomem maquilhagens procuram marcas que são cruelty-free, ou seja, não são testadas em animais. E pessoas que se importam com esse tipo de movimento podem sentir-se mais conectadas com uma marca ou empresa e procuram passar a consumi-la.
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1: Não deixe o ferro de engomar ligado, senão o utilizar durante alguns minutos. Caso contrário, pode gastar tanto como 10 lâmpadas de 100 watts. Deve separar a roupa que requer temperaturas altas daquela que necessita apenas de temperaturas baixas. Comece por passar as peças que exigem uma temperatura mais baixa e vá aumentando a temperatura, evitando assim o aquecimento e arrefecimento constantes do ferro. Tente passar a maior quantidade de roupa possível, aproveitando o facto da tábua e do ferro já se encontrarem quentes e assim evita um consumo excessivo de energia para aquecer o ferro.
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1: Quando há uma ingestão calórica muito baixa durante vários dias seguidos, o corpo adapta-se para poupar energia. Isto pode traduzir-se em fadiga, menor termogênese e, em algumas pessoas, aumento da sensação de fome mais tarde. Também pode haver impacto na concentração e no desempenho físico. Em termos hormonais, o corpo tende a aumentar sinais de apetite e a reduzir sinais de saciedade como forma de defesa. Isto não significa que o metabolismo pare, mas sim que se torna mais eficiente a gastar menos energia. Em geral, restrições prolongadas e muito agressivas são difíceis de manter e podem levar a episódios de compensação alimentar.
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7: No filme Criaturas Maravilhosas, Ethan é um estudante que se apaixona por Lena, uma nova aluna que acaba de chegar de outra terra e com quem ele estranhamente tinha pesadelos há meses. Os dois unem-se para enfrentar uma maldição sobrenatural que persegue a família de Lena há gerações. Sempre que uma Duchenne se completa 16 anos, ela deve escolher se será para a vida toda uma feiticeira do bem ou uma feiticeira do mal. Com Jeremy Irons e Emma Thompson nos principais papéis, Criaturas Maravilhosas é a sugestão de hoje do 90 e Cine.
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0: 4 e 3. 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
1: A 19 de junho de 1731, nasce em Coimbra o escultor português Joaquim Machado de Castro. A sua obra mais conhecida é a estátua equestre do rei Dom José I no Terreiro do Paço, em Lisboa.
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5: Ir à polícia para saber distinguir um filho gêmeo do outro? A ideia parece bizarra, mas é real. Aconteceu a uma mãe argentina que, desesperada por não conseguir perceber qual era cada um dos dois bebés, teve de pedir ajuda e partilhou o estranho drama no Twitter, tendo mesmo acabado por ser contactada por um organismo público da Argentina para identificar os meninos. A história começa na conta do Twitter de Sophie Rodrigues, que começou por lamentar, ironicamente, que estaria prestes a ganhar o prémio da Mãe do Ano porque precisava de ir à polícia para poder recolher as impressões digitais dos dois filhos e assim conseguir distingui-los. Os gêmeos Valentim e Lorenzo, de 45 dias de vida, são muito parecidos. Sophie explicou que consegue distingui-los pela uma marca de uma vacina no braço de um dos bebés. Um deles terá, aliás, levado já as duas vacinas erradamente, mas não sabe qual é qual. Preciso de saber para seguir as duas histórias clínicas. Dois dias depois da partilha original, foi ao Twitter dar a boa nova. Os pais foram contactados pelo RENEPER, organismo responsável pelo registro. Vão falar connosco, assim saberemos quem são, celebrou. E foi a mesma rede social que explicou a origem da confusão. Inicialmente, os bebés tinham uma pulseira do hospital, cada um com uma cor diferente. No dia em que a retirou, a mãe vestiu-os com dois bodies de cores diferentes também. Mas durante a noite, Valentim e Lorenzo vomitaram e os pais despiram-nos, deixando de conseguir distinguir quem era quem. Apesar de algumas críticas, a história também foi recebida com um bom humor por outros utilizadores, que foram confessando estar a rir-se com o relato, incluindo pais de gêmeos e fazendo perguntas. O jornal espanhol ABC contactou Sophie depois de ter visto a história no Twitter. Ainda à espera de conseguir perceber quem é Valentim e Lorenzo, revelou, agora cada um tem uma pulseira no pulso de cor diferente, uma azul e uma roxa, para os diferenciarmos. Mas ainda estamos à espera de que nos digam quem é quem.
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1: A Dobšinská Ice Cave situa-se no interior do sistema kárstico do Parque Paraíso Eslovaco. É uma das grutas de gelo mais importantes da Europa e mantém o gelo permanente em várias zonas internas, resultado de condições muito específicas de temperatura e circulação de ar. A visita é feita através de escadas e passadiços e ocorre apenas em determinadas épocas do ano. Mesmo no verão, o interior mantém temperaturas negativas ou muito próximas de zero.
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1: Descobertas revelam que antrópodes gigantes dominavam os mares há 470 milhões de anos. Novas descobertas arqueológicas e paleontológicas num sítio fossilífero em Marrocos trouxeram evidências de que os mares foram maioritariamente dominados por antrópodes gigantes há 470 milhões de anos. Os fósseis encontrados evidenciam a importância dos primeiros antrópodes para o ecossistema terrestre. De acordo com a descoberta, parentes antigos de criaturas conhecidas atualmente, como insetos, aranhas e camarões, nadavam livremente durante o período Ordoviciano. Os animais, no entanto, ainda não foram completamente identificados, tal como revela a revista Galileu, mas podem corresponder a seres únicos e desconhecidos pela ciência. Em comunicado sobre os animais descobertos, a especialista Xiao Yama, da Universidade de Exeter, na Inglaterra, refere que, devido ao seu grande tamanho e estilo de vida de natação livre, terão desempenhado um papel único nesses ecossistemas. Por seu lado, Farid Saleh, da Universidade de Lausanne, na Suíça, e principal autor da pesquisa, diz que é tudo novo sobre esta localidade. A sua sedimentologia, paleontologia e até a preservação de fósseis, destacando ainda mais a importância da fesoata biota para completar a compreensão da passada vida na Terra. Os pesquisadores afirmam que estas descobertas são importantes não só pela presença de antrópodes gigantes, que sem dúvida são intrigantes e importantes para se compreender a evolução entre esses tipos de animais, como também pela presença de seres ainda desconhecidos pela ciência.
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2: A temperatura atual em Pombal é de
3: 15 graus.

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1: Bem-vindos à rubrica Saúde 97. Hoje iremos falar de um tema que faz parte da vida de todas as mulheres, a menopausa. A menopausa é uma fase natural do ciclo feminino, marcada pelo fim da menstruação e do período fértil. Em Portugal, ocorre, em média, aos 51 anos, geralmente entre os 45 e os 55 anos. Antes de chegar à menopausa definitiva, existe um período de transição chamado perimenopausa, que pode surgir vários anos antes e pode trazer consigo alguns sintomas. Os mais comuns são os afrontamentos, que são os calores repentinos, sobretudo durante a noite, a secura vaginal, as alterações do humor e a dificuldade em dormir. Podem também surgir alterações no metabolismo e na saúde óssea. O diagnóstico é feito quando a mulher está há mais de 12 meses seguidos sem menstruação. As análises hormonais só são necessárias em casos específicos, como suspeita de menopausa precoce. Quanto aos tratamentos que tanto se fala, sejam eles hormonais, como a terapêutica hormonal de substituição ou suplementos, estes não são adequados para todas as mulheres e podem trazer riscos significativos. É preciso avaliar caso a caso, tendo em conta os sintomas, a história pessoal e os fatores de risco. Portanto, a menopausa não é uma doença, é uma nova etapa da vida. Se estiver a passar por esta fase e os sintomas estiverem a afetar o seu dia-a-dia, fale com o seu médico assistente.
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0: 6 e 3. 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
1: Passamos uma boa parte da nossa vida à procura da felicidade e imaginamos que a encontraremos num lugar livre de conflitos e dor. Porém, não é assim. A felicidade não resulta da ausência de conflitos, e sim da capacidade de lidar com eles. Não resulta da falta de dor, e sim da capacidade de não a valorizarmos como o centro das nossas atenções. Não vem da ausência de problemas, inquietações e dificuldades, e sim da capacidade de não nos deixarmos abater por eles. Não vem da ausência de críticas, e sim da coragem de sermos quem somos, independentemente daquilo que os outros possam pensar. A felicidade não vem de fora, e sim de dentro de nós. Não vem do mundo exterior, mas sim da nossa força interior, da capacidade que temos para reconhecer que somos realmente merecedores. Pense nisto e seja feliz.

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2: Quando há uma ingestão calórica muito baixa durante vários dias seguidos, o corpo adapta-se para poupar energia. Isto pode traduzir-se em fadiga, menor termogênese e, em algumas pessoas, aumento da sensação de fome mais tarde. Também pode haver impacto na concentração e no desempenho físico. Em termos hormonais, o corpo tende a aumentar sinais de apetite e a reduzir sinais de saciedade como forma de defesa. Isto não significa que o metabolismo pare, mas sim que se torna mais eficiente a gastar menos energia. Em geral, restrições prolongadas e muito agressivas são difíceis de manter e podem levar a episódios de compensação alimentar.
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1: O Spotify anunciou uma nova versão da sua app dedicada a tablets, a qual leva em conta o espaço acrescido do ecrã para começar a exibir mais informações. Na publicação de blog dedicada ao anúncio desta versão, o Spotify destaca que a app oferece uma nova experiência para os utilizadores do serviço, notando que foi criada para tornar mais naturais os atos de ouvir, ver e descobrir mais em ecrãs grandes. É importante realçar que esta versão da app do Spotify está disponível tanto para tablets Android como para iPad, servindo assim para os utilizadores destes dispositivos terem uma experiência mais homogénea com o serviço de streaming. A ideia passa por permitir que os utilizadores tenham mais espaço para navegar pela aplicação, enquanto continuam a ter pleno controlo da música que estão a ouvir. Naturalmente, esta versão do Spotify também servirá para a empresa sueca conseguir competir com o YouTube, sobretudo numa altura em que tem apostado cada vez mais em podcasts com vídeos. Ao mesmo tempo, acredita-se que esta nova versão do Spotify surge também como uma preparação para uma app mais adequada para telemóveis dobráveis, quem sabe como preparação para aquele que será o primeiro iPhone de ecrã dobrável da Apple.
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1: 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Quer saber quantos graus estão agora em Pombal?
2: 15 graus.

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0: 7 e 3. 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
1: I'll Never Fall in Love Again é uma canção composta por Burt Bacharach e Al David para o musical Promises, Promises, de 1968. No outono desse ano, David e Bacharach estavam em Boston para a pré-estreia do espetáculo, para o qual o produtor David Merrick os convidara para escreverem a partitura. Merrick já percebera que estava a faltar uma música no meio do segundo ato e o que precisavam era algo que o público viesse a assobiar ao sair do teatro. Mas, entretanto, Bacharach foi hospitalizado vítima de pneumonia e não conseguiu escrever a música naquela altura. Já tinha escrito a letra de I'll Never Fall in Love Again e quando finalmente se pôde sentar com a letra à sua frente, escreveu a melodia mais rápido do que alguma vez tinha escrito qualquer música na sua vida. A onda de criatividade surtiu o seu efeito. Na manhã seguinte, entregaram a música que entrou no espetáculo poucas noites depois, tornando-se o maior êxito da partitura. Promises, Promises estreou na Broadway a 1 de dezembro daquele ano e a canção foi originalmente interpretada num dueto pelos personagens interpretados por Jill O'Hara e Jerry Orbach, enquanto divagavam sobre os vários problemas trazidos pelo amor. Acabaram mesmo por gravar o tema para o álbum da Broadway. Muitos foram os artistas que gravaram I'll Never Fall in Love Again, mas a versão de maior sucesso, lançada como single nos Estados Unidos, foi a de Dionne Warwick, protegida de Bacharach, cuja gravação fez a sua primeira entrada na Billboard Hot 100, na edição de 27 de dezembro de 1969, para iniciar um período de 11 semanas, tendo chegado ao número 6.

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3: Homem foi detido em Pombal para cumprir pena por abuso sexual de crianças agravado. Saiba mais pormenores já a seguir.
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3: A PSP deteve um homem de 48 anos para cumprimento de uma pena de prisão efetiva de 4 anos e 6 meses pela prática de crimes de abuso sexual de crianças agravado. A detenção ocorreu no passado dia 11, em Pombal, em cumprimento de um mandado emitido pela autoridade judiciária competente na sequência de condenação transitada em julgado em março deste ano. O condenado foi considerado responsável pela prática de um crime de abuso sexual de crianças agravado, ocorrido em agosto de 2008, bem como por dois crimes da mesma natureza praticados durante o ano 2009, tendo como vítimas menores de idade pertencentes ao seu círculo familiar próximo, refere o Comando Distrital de Leiria da PSP. De acordo com os factos dados como provados pelo Tribunal, o arguído aproveitou-se da relação de proximidade, confiança e ascendência que exercia sobre a ofendida para desenvolver comportamentos de natureza sexual dirigidos às menores. Para concretizar os seus intentos, mantinha conversas de cariz sexual com a vítima e recorria ao envio de mensagens áudio e vídeo através da plataforma WhatsApp, procurando criar uma relação de confiança que lhe permitisse obter imagens das menores sem roupa. Segundo a PSP, ficou ainda demonstrado que o condenado atuou de forma consciente e deliberada, explorando a facilidade de contacto que mantinha com as vítimas e a especial vulnerabilidade decorrente das suas idades e da relação familiar existente. Numa das situações apuradas, ocorrida durante uma visita de uma das menores à sua residência, retirou-lhe as roupas que esta envergava, deixando-a desnudada. À data da prática dos factos, o arguido era casado e pai de 4 filhas. Na nota informativa, a PSP refere ainda que o mesmo já havia sido anteriormente sinalizado por factos relacionados com violência doméstica. Após a localização e detenção do condenado, os polícias procederam ao cumprimento das formalidades legais, tendo o mesmo sido conduzido e entregue no estabelecimento prisional de Leiria, onde dará cumprimento à pena de prisão aplicada pelo Tribunal. A PSP deteve também 2 homens procurados pelas autoridades brasileiras, acusados por burla e fraude comercial, causando prejuízos que excedem os 168 mil euros, crimes praticados em 2024, divulgou aquela

0: polícia. Segundo a PSP, os dois homens, de 32 e 46 anos e alvo de mandados de captura internacional, foram detidos entre o meio-dia e as 2h20, um em Montemor-o-Velho e o outro em Ancião. A PSP refere em comunicado que a pena de prisão máxima aplicável aos crimes de que os suspeitos são acusados corresponde a 5 anos, tendo ambos ficado detidos nas salas de retenção provisória do Comando Distrital de Coimbra da PSP para posterior apresentação no Tribunal da Relação de Coimbra e tramitação do processo de extradição. A PSP sublinha que, através de todo o seu dispositivo, mantém uma cooperação estreita com as autoridades internacionais no combate à criminalidade transnacional, reforçando o seu papel na detecção e interseção de indivíduos procurados pela Justiça. A GNR identificou o condutor do camião de onde se soltou o pneu que, na passada terça-feira, acabou por atingir fatalmente um homem de 41 anos. Segundo adiantou a fonte do Comando Territorial da GNR de Leiria, o condutor do camião, de 45 anos, não parou após o acidente e foi localizado pelo Núcleo de Investigação de Crimes em Acidentes de Viação em Aveiras de Cima, prosseguindo agora a investigação. Na terça-feira, um pesado de mercadorias que circulava no IC2 junto à localidade de Barracão viu um dos pneus do veículo soltar-se e rolar até embater no homem. A vítima encontrava-se a fazer o carregamento de mercadorias quando foi atingida pelo pneu, tendo o óbito sido confirmado no local. Fonte do Comando Subregional de Emergência e Proteção Civil de Leiria afirmou à Lusa que o alerta para um trauma no local de trabalho foi dado às 15h51 de terça-feira e no socorro estiveram envolvidos 8 operacionais, apoiados por 4 veículos dos Bombeiros Voluntários de Leiria, INEM e GNR. O presidente da Associação Nacional de Municípios Portugueses anunciou que os municípios vão apoiar financeiramente os pontos de venda de jornais em territórios de baixa densidade populacional, garantindo que toda a população tenha acesso à imprensa escrita. Demos para ser positivo no sentido de os municípios portugueses também serem parte ativa e darem também o seu contributo, que também é financeiro, para que esses pontos de venda possam estar ativos em todo o território do nosso país, disse Pedro Pimpão. No final da reunião do Conselho Diretivo da Associação, que decorreu em Coimbra, o autarca explicou que foi dado parecer favorável a um acordo com a estrutura de missão para a comunicação social que prevê o envolvimento financeiro dos municípios na manutenção de pontos de venda de jornais em territórios de baixa densidade populacional. Nós estivemos sempre do lado da solução e dissemos que nunca seria pela nossa parte que não haveríamos de encontrar um consenso para que as nossas populações fossem todas elas servidas deste elemento, que para nós é um elemento muito importante em termos democráticos para o nosso país, acrescentou. De acordo com Pedro Pimpão, o apoio enquadra-se no segundo pilar do Plano Nacional para a Distribuição de Jornais e prevê incentivos financeiros aos pontos de venda. Os estabelecimentos localizados em municípios até 5 mil habitantes poderão receber um apoio de 3.500 euros, enquanto os situados em municípios com população entre 5 mil e 10 mil habitantes terão acesso a um apoio de 2.500 euros. Os municípios poderão ainda complementar estes montantes em até 20%. Além do apoio financeiro, as autarquias terão a responsabilidade de acompanhar a implementação da medida e elaborar relatórios anuais sobre o funcionamento dos pontos de venda. E assim chega ao fim este serviço noticioso. Fique bem e continue na nossa companhia.
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1: A 19 de junho de 1731, nasce em Coimbra o escultor português Joaquim Machado de Castro. A sua obra mais conhecida é a estátua equestre do rei Dom José I no Terreiro do Paço, em Lisboa.
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2: Olá, cá estou eu para mais um Pombal em Agenda, com várias sugestões para que aproveite bem os próximos dias no concelho de Pombal. E vou começar por lhe falar, na noite de sexta-feira, às 21 horas, no Celeiro do Marquês, vai haver um best-of dos concertos comentados dos alunos do Conservatório de Música David Sousa. A entrada é gratuita. Depois, no sábado, às 10 da manhã e às 3 da tarde, o Castelo de Pombal recebe uma oficina de arqueologia experimental, tinta e escrita medieval. Uma oficina prática dedicada à escrita medieval, onde são exploradas as técnicas e materiais utilizados na Idade Média. Cada participante terá a oportunidade de criar a sua própria caneta de pena e utilizá-la com tinta produzida durante a atividade, experimentando diretamente práticas históricas de escrita. Trata-se de uma iniciativa para a família com maiores de 10 anos e a lotação é de 15 participantes por cada sessão. Também no sábado, às 15 horas, acontece mais uma conferência do ciclo de conferências História e Património da Redinha, na Igreja Matriz da Redinha. Desta vez, a convidada é Carla Alexandra Gonçalves. E ainda no sábado, às 16 horas, na Biblioteca Municipal de Pombal, pode assistir à iniciativa Mulheres que Habitam as Palavras. Desta vez, com o Clube de Leitura Leia Mulheres de Lisboa, um clube que surgiu com o objetivo de promover a leitura de livros escritos por mulheres, trazendo à luz livros de escritoras consagradas e também de autoras menos conhecidas ou que foram esquecidas depois de publicadas. O livro que vai estar em análise vai ser A Gorda, de Isabela Figueiredo. Na noite de sábado há também teatro para ver no Auditório Municipal de Pombal com Blackface, um espetáculo a solo escrito e encenado por Marco Mendonça, que é uma conferência musical entre o stand-up e a fantasia, entre a sátira e o teatro físico, entre o burlesco e o documental, partindo de experiências pessoais e da história do blackface como prática teatral racista. Marco Mendonça procura os limites do que pode ou não ser representado num palco. O custo do bilhete é de 3 euros. No domingo, às 4 da tarde, o Celeiro do Marquês vai receber o Berço das Artes Fora de Portas com a Escola de Artes da SAMP. O Berço das Artes procura um desenvolvimento equilibrado das aptidões expressivas de cada criança através da música, dança e teatro. Trata-se de uma sessão não verbal conduzida por profissionais de áreas artísticas distintas, onde a fruição e a interação se interlaçam em perfeita comunhão. O público-alvo são crianças dos 6 aos 36 meses e a lotação é de 15 famílias, contando 2 adultos e uma criança. Neste fim de semana há festa na Plariga com as festas de São João, destacando-se na sexta-feira a atuação das marchas dos São Joãozitos da Plariga e da Charneca e o baile com o Big Jovem. No sábado de manhã há uma arruada com os gaiteiros Os Rodinhas e às 4 da tarde um concerto para crianças. À noite atua Daniela e Amigos às 21h e o baile com o Graciano Ricardo começa às 22h30. Durante a noite atua também o DJ Xandi. Finalmente, no domingo, há a arruada com a Sociedade Filarmónica Vermoilense às 10 da manhã e às 3 da tarde há missa em honra de São João Batista, que será seguida de procissão. Às 16h30 atua a Sociedade Filarmónica Vermoilense, uma hora depois o Rancho Lírios do Nabão e às 18h30 o Move Dance. Às 19h pode ver o espetáculo Fado no Povo e a partir das 20h30, Bailarico com Carlos Monteiro. Digo-lhe também que no sábado à noite, na Ilha, há mais um quiz organizado pela Arcups, que tem lugar a partir das 22 horas no Café Olanheiro. A inscrição é de 1 euro por jogador e as equipas podem ter até 5 pessoas. E também neste fim de semana já está a funcionar a Fan Zone do Campeonato do Mundo de Futebol em Pombal, no Jardim do Cardal. A entrada é gratuita e haverá animação, além da transmissão de alguns jogos, sendo que no domingo realiza-se a Morabeza Fest, com restauração típica de Cabo Verde e com a atuação das batucadeiras das Olaias, Mem Landim, Rádio Cachéu e Berloque. Também durante este fim de semana vai haver muita animação em Pombal com a Pombal Cup, que vai ocupar vários estádios do concelho. O torneio organizado pela União Pombal arranca sexta-feira e dura até domingo. E estas eram então as sugestões que tinha para si. Já sabe que se tiver algum evento que queira destacar na sua terra, pode-nos fazer chegar a informação através da nossa página de Facebook ou por e-mail para geral@pombal97.com. Aproveite as sugestões que aqui lhe deixei e viva a cultura e o desporto no seu concelho.
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0: E agora, tempo para a temperatura em Pombal.
3: 16 graus.
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0: 18 e 2. 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E agora, tempo para notícias da União Europeia.
1: Destaques do dia. Durante a sessão plenária desta semana, o Parlamento Europeu aprovou novas regras para acelerar o regresso dos migrantes em situação irregular na União Europeia. Nos termos da lei, as pessoas que receberam ordem de saída da UE serão obrigadas a cooperar com as autoridades nacionais e poderão ser detidas por um período máximo de 24 meses se representarem um risco de segurança ou existir risco de fuga. As regras permitem também transferências para os chamados centros de regresso em países terceiros que tenham acordos com os Estados-membros da UE e respeitem o direito internacional. Os parlamentares afirmam que as alterações vão tornar o sistema de migração da UE mais eficaz, respeitando simultaneamente os direitos fundamentais. Em Estrasburgo, os eurodeputados analisaram os progressos realizados pelos países candidatos à adesão à UE. O Parlamento afirma que o Montenegro e a Albânia lideram o processo de adesão. O Montenegro pretende aderir à UE até 2028 e a Albânia espera concluir as negociações de adesão até 2027. Os deputados instaram a Bósnia-Herzegovina a renovar o seu compromisso de se tornar membro da UE e a aplicar as reformas há muito aguardadas, manifestando também a sua preocupação com a falta de progressos no Kosovo e na Macedónia do Norte. Os parlamentares alertaram ainda para o facto de que a Geórgia e a Turquia não poderão avançar no sentido da adesão à UE, a menos que invertam o retrocesso democrático, reforcem o Estado de Direito e garantam as liberdades fundamentais. Durante a sessão plenária, os deputados aprovaram novas regras da UE para um setor automóvel mais sustentável. No hemiciclo, o comissário Valdis Dombrovskis afirmou que estas regras vão ajudar a descarbonizar o setor automóvel, uma vez que serão recicladas maiores quantidades de plástico, aço e alumínio, tendo acrescentado. Estimamos que as novas regras vão permitir a recolha de mais de 4 milhões de veículos por ano. Manteremos mais 5 milhões de toneladas de materiais valiosos na UE, o que irá melhorar a segurança do abastecimento de cobre, alumínio e outras matérias-primas críticas. As novas regras da UE em matéria de circularidade sustentável irão abranger todo o ciclo de vida de um veículo, desde a sua concessão até à eliminação final. O objetivo é acelerar a transição do setor automóvel para um modelo mais respeitador do ambiente, melhorando as taxas de reciclagem e a gestão dos resíduos.
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8: No filme Criaturas Maravilhosas, Ethan é um estudante que se apaixona por Lena, uma nova aluna que acaba de chegar de outra terra e com quem ele estranhamente tinha pesadelos há meses. Os dois unem-se para enfrentar uma maldição sobrenatural que persegue a família de Lena há gerações. Sempre que uma dos Shans completa 16 anos, ela deve escolher se será para a vida toda uma feiticeira do bem ou uma feiticeira do mal. Com Jeremy Irons e Emma Thompson nos principais papéis, Criaturas Maravilhosas é a sugestão de hoje do 90 em Cine.
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1: Para uma empresa, o marketing de experiência traz algumas vantagens na sua performance. Fidelização. O primeiro ponto a ser destacado é a fidelização dos clientes. Quando conseguimos marcar alguém através de uma experiência ou um acontecimento, cria-se uma conexão. Essa conexão torna-se essencial ao ponto de eles, estes clientes, se tornarem fãs da marca. Quando isso acontece, eles passam a ser assíduos e recomendar a marca ou empresa sempre que possível. Identificação. Através dos valores, missão e visão de uma empresa, os clientes podem identificar-se ou não com ela. Por exemplo, muitas pessoas que consomem maquilhagens procuram marcas que são cruelty-free, ou seja, não são testadas em animais. E pessoas que se importam com esse tipo de movimento podem sentir-se mais conectadas com uma marca ou empresa e procuram passar a consumi-la.
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7: 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Agora nem é tarde nem é cedo, são
8: 8 e 25.

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1: Um homem saltou para o capô de um carro autónomo da marca Waymo na Chinatown de São Francisco, Estados Unidos da América. Foi aplaudido por uma multidão que cercou depois o automóvel. O pintou com sprays, partiu os vidros e acabou por incendiá-lo. Quando os bombeiros chegaram, poucos minutos depois, já as chamas tinham consumido o veículo, noticia o The Autopian. A Waymo confirma o incidente e também que não estava nenhum ser humano a bordo. A multidão terá partido os vidros do carro e atirado fogo de artifício lá para dentro, o que provocou o incêndio. As autoridades reguladoras suspenderam as operações da Cruise, rival da Waymo, depois de um carro autónomo desta empresa ter anteriormente atropelado e arrastado um peão. Os veículos que se conduzem sozinhos têm vindo a causar outras situações complicadas, nomeadamente provocado engarrafamentos e até mesmo acidentes. Responsáveis políticos da sociedade e os residentes têm vindo a opor-se à atribuição das licenças para estas empresas, com os moradores a colocarem pinos de laranja nos capôs como forma de protesto.
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3: 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E agora, informação horária.
4: 8:43.

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1: A Dobšinská Ice Cave situa-se no interior do sistema kárstico do Parque Paraíso Eslovaco. É uma das grutas de gelo mais importantes da Europa e mantém o gelo permanente em várias zonas internas, resultado de condições muito específicas de temperatura e circulação de ar. A visita é feita através de escadas e passadiços e ocorre apenas em determinadas épocas do ano. Mesmo no verão, o interior mantém temperaturas negativas ou muito próximas de zero.
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2: Quanto à temperatura, Pombal registra agora
3: 17 graus.

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1: Não deixe o ferro de engomar ligado, senão o utilizar durante alguns minutos. Caso contrário, pode gastar tanto como 10 lâmpadas de 100 watts. Deve separar a roupa que requer temperaturas altas daquela que necessita apenas de temperaturas baixas. Comece por passar as peças que exigem uma temperatura mais baixa e vá aumentando a temperatura, evitando assim o aquecimento e arrefecimento constantes do ferro. Tente passar a maior quantidade de roupa possível, aproveitando o facto da tábua e do ferro já se encontrarem quentes e assim evitam um consumo excessivo de energia para aquecer o ferro.
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0: 9 e 3. 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
1: Descobertas revelam que antrópodes gigantes dominavam os mares há 470 milhões de anos. Novas descobertas arqueológicas e paleontológicas num sítio fossilífero em Marrocos trouxeram evidências de que os mares foram maioritariamente dominados por antrópodes gigantes há 470 milhões de anos. Os fósseis encontrados evidenciam a importância dos primeiros antrópodes para o ecossistema terrestre. De acordo com a descoberta, parentes antigos de criaturas conhecidas atualmente, como insetos, aranhas e camarões, nadavam livremente durante o período Ordoviciano. Os animais, no entanto, ainda não foram completamente identificados, tal como revela a revista Galileu, mas podem corresponder a seres únicos e desconhecidos pela ciência. Em comunicado sobre os animais descobertos, a especialista Xiao Yama, da Universidade de Exeter, na Inglaterra, refere que, devido ao seu grande tamanho e estilo de vida de natação livre, terão desempenhado um papel único nesses ecossistemas. Por seu lado, Farid Saleh, da Universidade de Lausanne, na Suíça, e principal autor da pesquisa, diz que é tudo novo sobre esta localidade. A sua sedimentologia, paleontologia e até a preservação de fósseis, destacando ainda mais a importância da fesoata biota para completar a compreensão da passada vida na Terra. Os pesquisadores afirmam que estas descobertas são importantes não só pela presença de antrópodes gigantes, que sem dúvida são intrigantes e importantes para se compreender a evolução entre esses tipos de animais, como também pela presença de seres ainda desconhecidos pela ciência.
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2: Homem foi detido em Pombal para cumprir pena por abuso sexual de crianças agravado. Saiba mais pormenores já a seguir.
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2: A PSP deteve um homem de 48 anos para cumprimento de uma pena de prisão efetiva de 4 anos e 6 meses pela prática de crimes de abuso sexual de crianças agravado. A detenção ocorreu no passado dia 11, em Pombal, em cumprimento de um mandado emitido pela autoridade judiciária competente na sequência de condenação transitada em julgado em março deste ano. O condenado foi considerado responsável pela prática de um crime de abuso sexual de crianças agravado, ocorrido em agosto de 2008, bem como por dois crimes da mesma natureza praticados

0: durante o ano 2009, tendo como vítimas menores de idade, pertencentes ao seu círculo familiar próximo, refere o Comando Distrital de Leiria da PSP. De acordo com os factos dados como provados pelo Tribunal, o arguido aproveitou-se da relação de proximidade, confiança e ascendência que exercia sobre a ofendida para desenvolver comportamentos de natureza sexual dirigidos às menores. Para concretizar os seus intentos, mantinha conversas de cariz sexual com a vítima e recorria ao envio de mensagens áudio e vídeo através da plataforma WhatsApp, procurando criar uma relação de confiança que lhe permitisse obter imagens das menores sem roupa. Segundo a PSP, ficou ainda demonstrado que o condenado atuou de forma consciente e deliberada, explorando a facilidade de contacto que mantinha com as vítimas e a especial vulnerabilidade decorrente das suas idades e da relação familiar existente. Numa das situações apuradas, ocorrida durante uma visita de uma das menores à sua residência, retirou-lhe as roupas que esta envergava, deixando-a desnudada. À data da prática dos factos, o arguido era casado e pai de 4 filhas. Na nota informativa, a PSP refere ainda que o mesmo já havia sido anteriormente sinalizado por factos relacionados com violência doméstica. Após a localização e detenção do condenado, os polícias procederam ao cumprimento das formalidades legais, tendo o mesmo sido conduzido e entregue no estabelecimento prisional de Leiria, onde dará cumprimento à pena de prisão aplicada pelo Tribunal. A PSP deteve também 2 homens procurados pelas autoridades brasileiras, acusados por burla e fraude comercial, causando prejuízos que excedem os 168 mil euros, crimes praticados em 2024, divulgou aquela polícia. Segundo a PSP, os 2 homens de 32 e 46 anos e alvo de mandados de captura internacional foram detidos entre o meio-dia e as 2h20, um em Montemor o Velho e o outro em Ancião. A PSP refere em comunicado que a pena de prisão máxima aplicável aos crimes de que os suspeitos são acusados corresponde a 5 anos, tendo ambos ficado detidos nas salas de retenção provisória do Comando Distrital de Coimbra da PSP, para posterior apresentação no Tribunal da Relação de Coimbra e tramitação do processo de extradição. A PSP sublinha que, através de todo o seu dispositivo, mantém uma cooperação estreita com as autoridades internacionais no combate à criminalidade transnacional, reforçando o seu papel na detecção e interseção de indivíduos procurados pela Justiça. A GNR identificou o condutor do camião de onde se soltou o pneu que na passada terça-feira acabou por atingir fatalmente um homem de 41 anos. Segundo adiantou a fonte do Comando Territorial da GNR de Leiria, o condutor do camião de 45 anos não parou após o acidente e foi localizado pelo Núcleo de Investigação de Crimes em Acidentes de Viação em Aveiras de Cima, prosseguindo agora a investigação. Na terça-feira, um pesado de mercadorias que circulava no IC2 junto à localidade de Barracão viu um dos pneus do veículo soltar-se e rolar até embater no homem. A vítima encontrava-se a fazer o carregamento de mercadorias quando foi atingida pelo pneu, tendo o óbito sido confirmado no local. Fonte do Comando Subregional de Emergência e Proteção Civil de Leiria afirmou à Lusa que o alerta para um trauma no local de trabalho foi dado às 15h51 de terça-feira e no socorro estiveram envolvidos 8 operacionais, apoiados por 4 veículos dos Bombeiros Voluntários de Leiria, INEM e GNR. O presidente da Associação Nacional de Municípios Portugueses anunciou que os municípios vão apoiar financeiramente os pontos de venda de jornais em territórios de baixa densidade populacional, garantindo que toda a população tenha acesso à imprensa escrita. Demos para ser positivo no sentido de os municípios portugueses também serem parte ativa e darem também o seu contributo, que também é financeiro, para que esses pontos de venda possam estar ativos em todo o território do nosso país, disse Pedro Pimpão. No final da reunião do Conselho Diretivo da Associação, que decorreu em Coimbra, o autarca explicou que foi dado parecer favorável a um acordo com a estrutura de missão para a comunicação social que prevê o envolvimento financeiro dos municípios na manutenção de pontos de venda de jornais em territórios de baixa densidade populacional. Nós estivemos sempre do lado da solução e dissemos que nunca seria pela nossa parte que não haveríamos de encontrar um consenso para que as nossas populações fossem todas elas servidas deste elemento, que para nós é um elemento muito importante em termos democráticos para o nosso país, acrescentou. De acordo com Pedro Pimpão, o apoio enquadra-se no segundo pilar do Plano Nacional para a Distribuição de Jornais e prevê incentivos financeiros aos pontos de venda. Os estabelecimentos localizados em municípios até 5 mil habitantes poderão receber um apoio de 3.500 euros, enquanto os situados em municípios com população entre 5 mil e 10 mil habitantes terão acesso a um apoio de 2.500 euros. Os municípios poderão ainda complementar estes montantes em até 20%. Além do apoio financeiro, as autarquias terão a responsabilidade de acompanhar a implementação da medida e elaborar relatórios anuais sobre o funcionamento dos pontos de venda. E assim chega ao fim este serviço noticioso. Fique bem e continue na nossa companhia.
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1: Bem-vindos à rubrica Saúde 97. Hoje iremos falar de um tema que faz parte da vida de todas as mulheres, a menopausa. A menopausa é uma fase natural do ciclo feminino, marcada pelo fim da menstruação e do período fértil. Em Portugal, ocorre, em média, aos 51 anos, geralmente entre os 45 e os 55 anos. Antes de chegar à menopausa definitiva, existe um período de transição chamado perimenopausa, que pode surgir vários anos antes e pode trazer consigo alguns sintomas. Os mais comuns são os afrontamentos, que são os calores repentinos, sobretudo durante a noite, a secura vaginal, as alterações do humor e a dificuldade em dormir. Podem também surgir alterações no metabolismo e na saúde óssea. O diagnóstico é feito quando a mulher está há mais de 12 meses seguidos sem menstruação. As análises hormonais só são necessárias em casos específicos, como suspeita de menopausa precoce. Quanto aos tratamentos que tanto se fala, sejam eles hormonais, como a terapêutica hormonal de substituição ou suplementos, estes não são adequados para todas as mulheres e podem trazer riscos significativos. É preciso avaliar caso a caso, tendo em conta os sintomas, a história pessoal e os fatores de risco. Portanto, a menopausa não é uma doença, é uma nova etapa da vida. Se estiver a passar por esta fase e os sintomas estiverem a afetar o seu dia-a-dia, fale com o seu médico assistente.
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3: E agora a temperatura em Pombal.
4: 19 graus.
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1: Passamos uma boa parte da nossa vida à procura da felicidade e imaginamos que a encontraremos num lugar livre de conflitos e dor. Porém, não é assim. A felicidade não resulta da ausência de conflitos, e sim da capacidade de lidar com eles. Não resulta da falta de dor, e sim da capacidade de não a valorizarmos como o centro das nossas atenções. Não vem da ausência de problemas, inquietações e dificuldades, e sim da capacidade de não nos deixarmos abater por eles. Não vem da ausência de críticas, e sim da coragem de sermos quem somos, independentemente daquilo que os outros possam pensar. A felicidade não vem de fora, e sim de dentro de nós. Não vem do mundo exterior, mas sim da nossa força interior, da capacidade que temos para reconhecer que somos realmente merecedores. Pense nisto e seja feliz.

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4: Atenção às horas. São agora
5: 9:58.

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2: O Spotify anunciou uma nova versão da sua app dedicada a tablets, a qual leva em conta o espaço acrescido do ecrã para começar a exibir mais informações. Na publicação do blog dedicada ao anúncio desta versão, o Spotify destaca que a app oferece uma nova experiência para os utilizadores do serviço, notando que foi criada para tornar mais naturais os atos de ouvir, ver e descobrir mais em ecrãs grandes. É importante realçar que esta versão da app do Spotify está disponível tanto para tablets Android como para iPad, servindo assim para os utilizadores destes dispositivos terem uma experiência mais homogénea com o serviço de streaming. A ideia passa por permitir que os utilizadores tenham mais espaço para navegar pela aplicação, enquanto continuam a ter pleno controlo da música que estão a ouvir. Naturalmente, esta versão do Spotify também servirá para a empresa sueca conseguir competir com o YouTube, sobretudo numa altura em que tem apostado cada vez mais em podcasts com vídeos. Ao mesmo tempo, acredita-se que esta nova versão do Spotify surge também como uma preparação para uma app mais adequada para telemóveis dobráveis, quem sabe como preparação para aquele que será o primeiro iPhone de ecrã dobrável da Apple.
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3: 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As noites são para dormir, mas não para todos. Por isso, temos uma seleção musical especial que vamos completando com algumas das nossas rubricas para que quem faz das noites os seus dias de trabalho se sinta revigorado.

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2: Quando há uma ingestão calórica muito baixa durante vários dias seguidos, o corpo adapta-se para poupar energia. Isto pode traduzir-se em fadiga, menor termogênese e, em algumas pessoas, aumento da sensação de fome mais tarde. Também pode haver impacto na concentração e no desempenho físico. Em termos hormonais, o corpo tende a aumentar sinais de apetite e a reduzir sinais de saciedade como forma de defesa. Isto não significa que o metabolismo pare, mas sim que se torna mais eficiente a gastar menos energia. Em geral, restrições prolongadas e muito agressivas são difíceis de manter e podem levar a episódios de compensação alimentar.
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3: A 19 de junho de 1731, nasce em Coimbra o escultor português Joaquim Machado de Castro. A sua obra mais conhecida é a estátua equestre do rei Dom José I, no Terreiro do Paço, em Lisboa.
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2: Olá, cá estou eu para mais um Pombal em agenda com várias sugestões para que aproveite bem os próximos dias no concelho de Pombal. E vou começar por lhe falar na noite de sexta-feira, às 21 horas, no Celeiro do Marquês, vai haver um best-of dos concertos comentados dos alunos do Conservatório de Música David Sousa. A entrada é gratuita. Depois, no sábado, às 10 da manhã e às 3 da tarde, o Castelo de Pombal recebe uma oficina de arqueologia experimental, tinta e escrita medieval. Uma oficina prática dedicada à escrita medieval, onde são exploradas as técnicas e materiais utilizados na Idade Média. Cada participante terá a oportunidade de criar a sua própria caneta de pena e utilizá-la com tinta produzida durante a atividade, experimentando diretamente práticas históricas de escrita. Trata-se de uma iniciativa para a família com maiores de 10 anos e a lotação é de 15 participantes por cada sessão. Também no sábado, às 15 horas, acontece mais uma conferência do ciclo de conferências História e Património da Redinha, na Igreja Matriz da Redinha. Desta vez, a convidada é Carla Alexandra Gonçalves. E ainda no sábado, às 16 horas, na Biblioteca Municipal de Pombal, pode assistir à iniciativa Mulheres que Habitam as Palavras. Desta vez, com o Clube de Leitura Leia Mulheres de Lisboa, um clube que surgiu com o objetivo de promover a leitura de livros escritos por mulheres, trazendo à luz livros de escritoras consagradas

0: e também de autoras menos conhecidas ou que foram esquecidas depois de publicadas. O livro que vai estar em análise vai ser A Gorda, de Isabela Figueiredo. Na noite de sábado há também teatro para ver no Auditório Municipal de Pombal com Blackface, um espetáculo a solo escrito e encenado por Marco Mendonça, que é uma conferência musical entre o stand-up e a fantasia, entre a sátira e o teatro físico, entre o burlesco e o documental, partindo de experiências pessoais e da história do blackface como prática teatral racista. Marco Mendonça procura os limites do que pode ou não ser representado num palco. O custo do bilhete é de 3 euros. No domingo, às 4 da tarde, o Celeiro do Marquês vai receber o Berço das Artes Fora de Portas com a Escola de Artes da SAMP. O Berço das Artes procura um desenvolvimento equilibrado das aptidões expressivas de cada criança através da música, dança e teatro. Trata-se de uma sessão não verbal conduzida por profissionais de áreas artísticas distintas, onde a fruição e a interação se interlaçam em perfeita comunhão. O público-alvo são crianças dos 6 aos 36 meses e a lotação é de 15 famílias, contando 2 adultos e uma criança. Neste fim de semana há festa na Pelariga com as festas de São João, destacando-se na sexta-feira a atuação das marchas dos São Joãozitos da Pelariga e da Charneca e o baile com o Big Jovem. No sábado de manhã há uma arruada com os gaiteiros Os Rodinhas e às 4 da tarde um concerto para crianças. À noite atua Daniela e Amigos às 21 e o baile com o Graciano Ricardo começa às 22h30. Durante a noite atua também o DJ Xandi. Finalmente, no domingo, há a arruada com a Sociedade Filarmónica Vermoilense às 10 da manhã e às 3 da tarde há missa em honra de São João Batista, que será seguida de procissão. Às 16h30 atua a Sociedade Filarmónica Vermoilense, uma hora depois o Rancho Lírios do Nabão e às 18h30 o Move Dance. Às 19h pode ver o espetáculo Fado no Povo e a partir das 20h30, Bailarico com Carlos Monteiro. Digo-lhe também que no sábado à noite, na Ilha, há mais um quiz organizado pela Arcups, que tem lugar a partir das 22h no Café Olanheiro. A inscrição é de 1€ por jogador e as equipas podem ter até 5 pessoas. E também neste fim de semana já está a funcionar a Fan Zone do Campeonato do Mundo de Futebol, em Pombal, no Jardim do Cardal. A entrada é gratuita e haverá animação, além da transmissão de alguns jogos, sendo que, no domingo, realiza-se a Morabeza Fest, com restauração típica de Cabo Verde e com a atuação das batucadeiras das Olaias, Memelandim, Rádio Cachéu e Berloque. Também durante este fim de semana vai haver muita animação em Pombal com a Pombal Cup, que vai ocupar vários estádios do concelho. O torneio organizado pela União Pombal arranca sexta-feira e dura até domingo. E estas eram então as sugestões que tinha para si. Já sabe que se tiver algum evento que queira destacar na sua terra, pode-nos fazer chegar a informação através da nossa página de Facebook ou por e-mail para geral@pombal97.com. Aproveite as sugestões que aqui lhe deixei e viva a cultura e o desporto no seu concelho.
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1: Destaques do dia. Durante a sessão plenária desta semana, o Parlamento Europeu aprovou novas regras para acelerar o regresso dos migrantes em situação irregular na União Europeia. Nos termos da lei, as pessoas que receberam ordem de saída da UE serão obrigadas a cooperar com as autoridades nacionais e poderão ser detidas por um período máximo de 24 meses se representarem um risco de segurança ou existir risco de fuga. As regras permitem também transferências para os chamados centros de regresso em países terceiros que tenham acordos com os Estados-membros da UE e respeitem o direito internacional. Os parlamentares afirmam que as alterações vão tornar o sistema de migração da UE mais eficaz, respeitando simultaneamente os direitos fundamentais. Em Estrasburgo, os eurodeputados analisaram os progressos realizados pelos países candidatos à adesão à UE. O Parlamento afirma que o Montenegro e a Albânia lideram o processo de adesão. O Montenegro pretende aderir à UE até 2028 e a Albânia espera concluir as negociações de adesão até 2027. Os deputados instaram a Bósnia-Herzegovina a renovar o seu compromisso de se tornar membro da UE e a aplicar as reformas há muito aguardadas, manifestando também a sua preocupação com a falta de progressos no Kosovo e na Macedónia do Norte. Os parlamentares alertaram ainda para o facto de que a Geórgia e a Turquia não poderão avançar no sentido da adesão à UE, a menos que invertam o retrocesso democrático, reforcem o Estado de Direito e garantam as liberdades fundamentais. Durante a sessão plenária, os deputados aprovaram novas regras da UE para um setor automóvel mais sustentável. No hemiciclo, o comissário Valdis Dombrovskis afirmou que estas regras vão ajudar a descarbonizar o setor automóvel, uma vez que serão recicladas maiores quantidades de plástico, aço e alumínio, tendo acrescentado. Estimamos que as novas regras vão permitir a recolha de mais de 4 milhões de veículos por ano. Manteremos mais 5 milhões de toneladas de materiais valiosos na UE, o que irá melhorar a segurança do abastecimento de cobre, alumínio e outras matérias-primas críticas. As novas regras da UE em matéria de circularidade sustentável irão

0: abranger todo o ciclo de vida de um veículo, desde a sua concessão até a eliminação final. O objetivo é acelerar a transição do setor automóvel para um modelo mais respeitador do ambiente, melhorando as taxas de reciclagem e a gestão dos resíduos.
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8: No filme Criaturas Maravilhosas, Ethan é um estudante que se apaixona por Lena, uma nova aluna que acaba de chegar de outra terra e com quem ele estranhamente tinha pesadelos há meses. Os dois unem-se para enfrentar uma maldição sobrenatural que persegue a família de Lena há gerações. Sempre que uma Duchenne se completa 16 anos, ela deve escolher se será para a vida toda uma feiticeira do bem ou uma feiticeira do mal. Com Jeremy Irons e Emma Thompson nos principais papéis, Criaturas Maravilhosas é a sugestão de hoje do 90 e Cine.
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1: Para uma empresa, o marketing de experiência traz algumas vantagens na sua performance. Fidelização. O primeiro ponto a ser destacado é a fidelização dos clientes. Quando conseguimos marcar alguém através de uma experiência ou um acontecimento, cria-se uma conexão. Essa conexão torna-se essencial ao ponto de eles, estes clientes, se tornarem fãs da marca. Quando isso acontece, eles passam a ser assíduos e recomendar a marca ou empresa sempre que possível. Identificação. Através dos valores, missão e visão de uma empresa, os clientes podem identificar-se ou não com ela. Por exemplo, muitas pessoas que consomem maquilhagens procuram marcas que são cruelty-free, ou seja, não são testadas em animais. E pessoas que se importam com esse tipo de movimento podem sentir-se mais conectadas com uma marca ou empresa e procuram passar a consumi-la.
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3: O relógio marca agora
4: 11:21.

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1: Não deixe o ferro de engomar ligado, senão o utilizar durante alguns minutos. Caso contrário, pode gastar tanto como 10 lâmpadas de 100 watts. Deve separar a roupa que requer temperaturas altas daquela que necessita apenas de temperaturas baixas. Comece por passar as peças que exigem uma temperatura mais baixa e vá aumentando a temperatura, evitando assim o aquecimento e arrefecimento constantes do ferro. Tente passar a maior quantidade de roupa possível, aproveitando o facto da tábua e do ferro já se encontrarem quentes e assim evita um consumo excessivo de energia para aquecer o ferro.
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3: Queres saber quantos graus estão agora em Pombal?
2: 22 graus.

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1: Ir à polícia para saber distinguir um filho gêmeo do outro? A ideia parece bizarra, mas é real. Aconteceu a uma mãe argentina que, desesperada por não conseguir perceber qual era cada um dos dois bebés, teve de pedir ajuda e partilhou o estranho drama no Twitter, tendo mesmo acabado por ser contactada por um organismo público da Argentina para identificar os meninos. A história começa na conta do Twitter de Sophie Rodrigues, que começou por lamentar, ironicamente, que estaria prestes a ganhar o prémio da Mãe do Ano porque precisava de ir à polícia para poder recolher as impressões digitais dos dois filhos e assim conseguir distingui-los. Os gêmeos Valentim e Lorenzo, de 45 dias de vida, são muito parecidos. Sophie explicou que consegue distingui-los por uma marca de uma vacina no braço de um dos bebés. Um deles terá, aliás, levado já as duas vacinas erradamente, mas não sabe qual é qual. Preciso de saber para seguir as duas histórias clínicas. Dois dias depois da partilha original, foi ao Twitter dar a boa nova. Os pais foram contactados pelo RENEPER, organismo responsável pelo registro. Vão falar connosco, assim saberemos quem são, celebrou. E foi a mesma rede social que explicou a origem da confusão. Inicialmente, os bebés tinham uma pulseira do hospital, cada um com uma cor diferente. No dia em que a retirou, a mãe vestiu-os com dois bodies de cores diferentes também. Mas durante a noite, Valentim e Lorenzo vomitaram e os pais despiram-nos, deixando de conseguir distinguir quem era quem. Apesar de algumas críticas, a história também foi recebida com um bom humor por outros utilizadores, que foram confessando estar a rir-se com o relato, incluindo pais de gêmeos e fazendo perguntas. O jornal espanhol ABC contactou Sophie depois de ter visto a história no Twitter. Ainda à espera de conseguir perceber quem é Valentim e Lorenzo, revelou, agora cada um tem uma pulseira no pulso de cor diferente, uma azul e uma roxa, para os diferenciarmos. Mas ainda estamos à espera de que nos digam quem é quem.

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0: 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Meio-dia e três. 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
1: I'll Never Fall in Love Again é uma canção composta por Burt Bacharach e Al David para o musical Promises, Promises, de 1968. No outono desse ano, David e Bacharach estavam em Boston para a pré-estreia do espetáculo, para o qual o produtor David Merrick os convidara para escreverem a partitura. Merrick já percebera que estava a faltar uma música no meio do segundo ato e o que precisavam era algo que o público viesse a assobiar ao sair do teatro. Mas, entretanto, Bacharach foi hospitalizado vítima de pneumonia e não conseguiu escrever a música naquela altura. Já tinha escrito a letra de I'll Never Fall in Love Again e quando finalmente se pôde sentar com a letra à sua frente, escreveu a melodia mais rápido do que alguma vez tinha escrito qualquer música na sua vida. A onda de criatividade surtiu o seu efeito. Na manhã seguinte, entregaram a música que entrou no espetáculo poucas noites depois, tornando-se o maior êxito da partitura. Promises, Promises estreou na Broadway a 1 de dezembro daquele ano e a canção foi originalmente interpretada num dueto pelos personagens interpretados por Jill O'Hara e Jerry Orbach, enquanto divagavam sobre os vários problemas trazidos pelo amor. Acabaram mesmo por gravar o tema para o álbum da Broadway. Muitos foram os artistas que gravaram I'll Never Fall in Love Again, mas a versão de maior sucesso, lançada como single nos Estados Unidos, foi a de Dionne Warwick, protegida de Bacharach, cuja gravação fez a sua primeira entrada na Billboard Hot 100 na edição de 27 de dezembro de 1969, para iniciar um período de 11 semanas, tendo chegado ao número 6.

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0: por abuso sexual de crianças agravado. Saiba mais pormenores já a seguir.
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0: A PSP deteve um homem de 48 anos para cumprimento de uma pena de prisão efetiva de 4 anos e 6 meses pela prática de crimes de abuso sexual de crianças agravado. A detenção ocorreu no passado dia 11, em Pombal, em cumprimento de um mandado emitido pela autoridade judiciária competente na sequência de condenação transitada em julgado em março deste ano. O condenado foi considerado responsável pela prática de um crime de abuso sexual de crianças agravado, ocorrido em agosto de 2008, bem como por dois crimes da mesma natureza praticados durante o ano 2009, tendo como vítimas menores de idade pertencentes ao seu círculo familiar próximo, refere o Comando Distrital de Leiria da PSP. De acordo com os factos dados como provados pelo Tribunal, o arguído aproveitou-se da relação de proximidade, confiança e ascendência que exercia sobre a ofendida para desenvolver comportamentos de natureza sexual dirigidos às menores. Para concretizar os seus intentos, mantinha conversas de cariz sexual com a vítima e recorria ao envio de mensagens áudio e vídeo através da plataforma WhatsApp, procurando criar uma relação de confiança que lhe permitisse obter imagens das menores sem roupa. Segundo a PSP, ficou ainda demonstrado que o condenado atuou de forma consciente e deliberada, explorando a facilidade de contacto que mantinha com as vítimas e a especial vulnerabilidade decorrente das suas idades e da relação familiar existente. Numa das situações apuradas, ocorrida durante uma visita de uma das menores à sua residência, retirou-lhe as roupas que esta envergava, deixando-a desnudada. À data da prática dos factos, o arguido era casado e pai de 4 filhas. Na nota informativa, a PSP refere ainda que o mesmo já havia sido anteriormente sinalizado por factos relacionados com violência doméstica. Após a localização e detenção do condenado, os polícias procederam ao cumprimento das formalidades legais, tendo o mesmo sido conduzido e entregue no estabelecimento prisional de Leiria, onde dará cumprimento à pena de prisão aplicada pelo Tribunal. A PSP deteve também 2 homens procurados pelas autoridades brasileiras, acusados por burla e fraude comercial, causando prejuízos que excedem os 168 mil euros, crimes praticados em 2024, divulgou aquela polícia. Segundo a PSP, os 2 homens de 32 e 46 anos e alvo de mandados de captura internacional foram detidos entre o meio-dia e as 2h20, um em Montemor o Velho e o outro em Ancião. A PSP refere em comunicado que a pena de prisão máxima aplicável aos crimes de que os suspeitos são acusados corresponde a 5 anos, tendo ambos ficado detidos nas salas de retenção provisória do Comando Distrital de Coimbra da PSP, para posterior apresentação no Tribunal da Relação de Coimbra e tramitação do processo de extradição. A PSP sublinha que, através de todo o seu dispositivo, mantém uma cooperação estreita com as autoridades internacionais no combate à criminalidade transnacional, reforçando o seu papel na detecção e interseção de indivíduos procurados pela Justiça. A GNR identificou o condutor do camião de onde se soltou o pneu que na passada terça-feira acabou por atingir fatalmente um homem de 41 anos. Segundo adiantou a fonte do Comando Territorial da GNR de Leiria, o condutor do camião de 45 anos não parou após o acidente e foi localizado pelo Núcleo de Investigação de Crimes em Acidentes de Viação em Aveiras de Cima, prosseguindo agora a investigação. Na terça-feira, um pesado de mercadorias que circulava no IC2 junto à localidade de Barracão viu um dos pneus do veículo soltar-se e rolar até embater no homem. A vítima encontrava-se a fazer o carregamento de mercadorias quando foi atingida pelo pneu, tendo o óbito sido confirmado no local. Fonte do Comando Subregional de Emergência e Proteção Civil de Leiria afirmou à Lusa que o alerta para um trauma no local de trabalho foi dado às 15h51 de terça-feira e no socorro estiveram envolvidos 8 operacionais, apoiados por 4 veículos dos bombeiros voluntários de Leiria e

0: TM IGNR. O presidente da Associação Nacional de Municípios Portugueses anunciou que os municípios vão apoiar financeiramente os pontos de venda de jornais em territórios de baixa densidade populacional, garantindo que toda a população tenha acesso à imprensa escrita. Demos para ser positivo no sentido de os municípios portugueses também serem parte ativa e darem também o seu contributo, que também é financeiro, para que esses pontos de venda possam estar ativos em todo o território do nosso país, disse Pedro Pimpão. No final da reunião do Conselho Diretivo da Associação, que decorreu em Coimbra, o autarca explicou que foi dado parecer favorável a um acordo com a estrutura de missão para a comunicação social que prevê o envolvimento financeiro dos municípios na manutenção de pontos de venda de jornais em territórios de baixa densidade populacional. Nós estivemos sempre do lado da solução e dissemos que nunca seria pela nossa parte que não haveríamos de encontrar um consenso para que as nossas populações fossem todas elas servidas deste elemento, que para nós é um elemento muito importante em termos democráticos para o nosso país, acrescentou. De acordo com Pedro Pimpão, o apoio enquadra-se no segundo pilar do Plano Nacional para a Distribuição de Jornais e prevê incentivos financeiros aos pontos de venda. Os estabelecimentos localizados em municípios até 5 mil habitantes poderão receber um apoio de 3.500 euros, enquanto os situados em municípios com população entre 5 mil e 10 mil habitantes terão acesso a um apoio de 2.500 euros. Os municípios poderão ainda complementar estes montantes em até 20%. Além do apoio financeiro, as autarquias terão a responsabilidade de acompanhar a implementação da medida e elaborar relatórios anuais sobre o funcionamento dos pontos de venda. E assim chega ao fim este serviço noticioso. Fique bem e continue na nossa companhia.
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1: A Dobšinská Ice Cave situa-se no interior do sistema kárstico do Parque Paraíso Eslovaco. É uma das grutas de gelo mais importantes da Europa e mantém o gelo permanente em várias zonas internas, resultado de condições muito específicas de temperatura e circulação de ar. A visita é feita através de escadas e passadiços e ocorre apenas em determinadas épocas do ano. Mesmo no verão, o interior mantém temperaturas negativas ou muito próximas de zero.
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2: Tome nota, agora são
3: 12:47.
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1: Descobertas revelam que antrópodes gigantes dominavam os mares há 470 milhões de anos. Novas descobertas arqueológicas e paleontológicas num sítio fossilífero em Marrocos trouxeram evidências de que os mares foram maioritariamente dominados por antrópodes gigantes há 470 milhões de anos. Os fósseis encontrados evidenciam a importância dos primeiros antrópodes para o ecossistema terrestre. De acordo com a descoberta, parentes antigos de criaturas conhecidas atualmente, como insetos, aranhas e camarões, nadavam livremente durante o período Ordoviciano. Os animais, no entanto, ainda não foram completamente identificados, tal como revela a revista Galileu, mas podem corresponder a seres únicos e desconhecidos pela ciência. Em comunicado sobre os animais descobertos, a especialista Xiao Yama, da Universidade de Exeter, na Inglaterra, refere que, devido ao seu grande tamanho e estilo de vida de natação livre, terão desempenhado um papel único nesses ecossistemas. Por seu lado, Farid Saleh, da Universidade de Lausanne, na Suíça, e principal autor da pesquisa, diz que é tudo novo sobre esta localidade. A sua sedimentologia, paleontologia e até a preservação de fósseis, destacando ainda mais a importância da fesoata biota para completar a compreensão da passada vida na Terra. Os pesquisadores afirmam que estas descobertas são importantes não só pela presença de antrópodes gigantes, que sem dúvida são intrigantes e importantes para se compreender a evolução entre esses tipos de animais, como também pela presença de seres ainda desconhecidos pela ciência.
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2: E em Pombal estão agora
3: 24 graus.

0: 13 e 3. 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
1: E hoje, por ser sexta-feira, é tempo para o Estranho Mundo. O Luís Eduardo Simões traz aqui histórias que não passam pela cabeça de ninguém, mas que são mesmo verídicas. Algumas delas parecem mesmo, enfim, inventadas, mas não são mesmo verídicas. No decorrer do dia de hoje, é tempo para o Estranho Mundo com o Luís Eduardo Simões, coisa que repete durante o fim de semana, para ouvir aqui na sua rádio de sempre.

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6: Olá, eu sou a Armandina e vivo em Condeixa. Gostava de ouvir a Zaz. Obrigada.

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1: O Spotify anunciou uma nova versão da sua app dedicada a tablets.

0: A ideia passa por permitir que os utilizadores tenham mais espaço para navegar pela aplicação enquanto continuam a ter pleno controlo da música que estão a ouvir. Naturalmente, esta versão do Spotify também servirá para a empresa sueca conseguir competir com o YouTube, sobretudo numa altura em que tem apostado cada vez mais em podcasts com vídeos. Ao mesmo tempo, acredita-se que esta nova versão do Spotify surge também como uma preparação para uma app mais adequada para telemóveis dobráveis. Quem sabe como preparação para aquele que será o primeiro iPhone de ecrã dobrável da Apple.
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0: Não chega atrasado. Agora são
2: 13:33.

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1: A 19 de junho de 1731, nasce em Coimbra o escultor português Joaquim Machado de Castro. A sua obra mais conhecida é a estátua equestre do rei Dom José I no Terreiro do Paço, em Lisboa.
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0: Quer saber que horas são?
1: 14 e 29.

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1: Um homem saltou para o capô de um carro autónomo da marca Waymo, na Chinatown de São Francisco, Estados Unidos da América. Foi aplaudido por uma multidão que cercou depois o automóvel. O pintou com sprays, partiu os vidros e acabou por incendiá-lo. Quando os bombeiros chegaram, poucos minutos depois, já as chamas tinham consumido o veículo, noticia o The Autopian. A Waymo confirma o incidente e também que não estava nenhum ser humano a bordo. A multidão terá partido os vidros do carro e atirado fogo de artifício lá para dentro, o que provocou o incêndio. As autoridades reguladoras suspenderam as operações da Cruise, rival da Waymo, depois de um carro autónomo desta empresa ter anteriormente atropelado e arrastado um peão. Os veículos que se conduzem sozinhos têm vindo a causar outras situações complicadas, nomeadamente provocado engarrafamentos e até mesmo acidentes. Responsáveis políticos da sociedade e os residentes têm vindo a opor-se à atribuição das licenças para estas empresas, com os moradores a colocarem pinos de laranja nos capôs como forma de protesto.
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3: Saiba agora a temperatura que está em Pombal.
4: 26 graus. 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
1: Quando há uma ingestão calórica muito baixa durante vários dias seguidos, o corpo adapta-se para poupar energia. Isto pode traduzir-se em fadiga, menor termogênese e, em algumas pessoas, aumento da sensação de fome mais tarde. Também pode haver impacto na concentração e no desempenho físico. Em termos hormonais, o corpo tende a aumentar sinais de apetite e a reduzir sinais de saciedade como forma de defesa. Isto não significa que o metabolismo pare, mas sim que se torna mais eficiente a gastar menos energia. Em geral, restrições prolongadas e muito agressivas são difíceis de manter e podem levar a episódios de compensação alimentar.
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1: Não deixe o ferro de engomar ligado, senão o utilizar durante alguns minutos. Caso contrário, pode gastar tanto como 10 lâmpadas de 100 watts. Deve separar a roupa que requer temperaturas altas daquela que necessita apenas de temperaturas baixas. Comece por passar as peças que exigem uma temperatura mais baixa e vá aumentando a temperatura, evitando assim o aquecimento e arrefecimento constantes do ferro. Tente passar a maior quantidade de roupa possível, aproveitando o facto da tábua e do ferro já se encontrarem quentes e assim evita um consumo excessivo de energia para aquecer o ferro.
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1: Para uma empresa, o marketing de experiência traz algumas vantagens na sua performance. Fidelização. O primeiro ponto a ser destacado é a fidelização dos clientes. Quando conseguimos marcar alguém através de uma experiência ou um acontecimento, cria-se uma conexão. Essa conexão torna-se essencial ao ponto de eles, estes clientes, se tornarem fãs da marca. Quando isso acontece, eles passam a ser assíduos e recomendar a marca ou empresa sempre que possível. Identificação. Através dos valores, missão e visão de uma empresa, os clientes podem identificar-se ou não com ela. Por exemplo, muitas pessoas que consomem maquilhagens procuram marcas que são cruelty-free, ou seja, não são testadas em animais. E pessoas que se importam com esse tipo de movimento podem sentir-se mais conectadas com uma marca ou empresa e procuram passar a consumi-la.
0: 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Nem é tarde, nem é cedo. São 15 e 17.

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2: Homem foi detido em Pombal para cumprir pena por abuso sexual de crianças agravado. Saiba mais pormenores já a seguir.
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2: A PSP deteve um homem de 48 anos para cumprimento de uma pena de prisão efetiva de 4 anos e 6 meses pela prática de crimes de abuso sexual de crianças agravado. A detenção ocorreu no passado dia 11, em Pombal, em cumprimento de um mandado emitido pela autoridade judiciária competente na sequência de condenação transitada em julgado em março deste ano. O condenado foi considerado responsável pela prática de um crime de abuso sexual de crianças agravado, ocorrido em agosto de 2008, bem como por dois crimes da mesma natureza praticados durante o ano 2009, tendo como vítimas menores de idade pertencentes ao seu círculo familiar próximo, refere o Comando Distrital de Leiria da PSP. De acordo com os factos dados como provados pelo Tribunal, o arguido aproveitou-se da relação de proximidade, confiança e ascendência que exercia sobre a ofendida para desenvolver comportamentos de natureza sexual dirigidos às menores. Para concretizar os seus intentos, mantinha conversas de cariz sexual com a vítima e recorria ao envio de mensagens áudio e vídeo através da plataforma WhatsApp, procurando criar uma relação de confiança que lhe permitisse obter imagens das menores sem roupa. Segundo a PSP, ficou ainda demonstrado que o condenado atuou de forma consciente e deliberada, explorando a facilidade de contacto que mantinha com as vítimas e a especial vulnerabilidade decorrente.

0: condenado, os polícias procederam ao cumprimento das formalidades legais, tendo o mesmo sido conduzido e entregue no estabelecimento prisional de Leiria, onde dará cumprimento à pena de prisão aplicada pelo tribunal. A PSP deteve também dois homens procurados pelas autoridades brasileiras, acusados por burla e fraude comercial, causando prejuízos que excedem os 168 mil euros, crimes praticados em 2024, divulgou aquela polícia. Segundo a PSP, os dois homens, de 32 e 46 anos e alvo de mandados de captura internacional, foram detidos entre o meio-dia e as 2h20, um em Montemor-o-Velho e o outro em Ancião. A PSP refere em comunicado que a pena de prisão máxima aplicável aos crimes de que os suspeitos são acusados corresponde a 5 anos, tendo ambos ficado detidos nas salas de retenção provisória do Comando Distrital de Coimbra da PSP, para posterior apresentação no Tribunal da Relação de Coimbra e tramitação do processo de extradição. A PSP sublinha que, através de todo o seu dispositivo, mantém uma cooperação estreita com as autoridades internacionais no combate à criminalidade transnacional, reforçando o seu papel na detecção e interceção de indivíduos procurados pela Justiça. A GNR identificou o condutor do camião de onde se soltou o pneu que, na passada terça-feira, acabou por atingir fatalmente um homem de 41 anos. Segundo adiantou a fonte do Comando Territorial da GNR de Leiria, o condutor do camião, de 45 anos, não parou após o acidente e foi localizado pelo Núcleo de Investigação de Crimes em Acidentes de Viação em Aveiras de Cima, prosseguindo agora a investigação. Na terça-feira, um pesado de mercadorias que circulava no IC2 junto à localidade de Barracão viu um dos pneus do veículo soltar-se e rolar até embater no homem. A vítima encontrava-se a fazer o carregamento de mercadorias quando foi atingida pelo pneu, tendo o óbito sido confirmado no local. Fonte do Comando Subregional de Emergência e Proteção Civil de Leiria afirmou à Lusa que o alerta para um trauma no local de trabalho foi dado às 15h51 de terça-feira e no socorro estiveram envolvidos 8 operacionais, apoiados por 4 veículos dos Bombeiros Voluntários de Leiria, INEM e GNR. O presidente da Associação Nacional de Municípios Portugueses anunciou que os municípios vão apoiar financeiramente os pontos de venda de jornais em territórios de baixa densidade populacional, garantindo que toda a população tenha acesso à imprensa escrita. Demos para ser positivo no sentido de os municípios portugueses também serem parte ativa e darem também o seu contributo, que também é financeiro, para que esses pontos de venda possam estar ativos em todo o território do nosso país, disse Pedro Pimpão. No final da reunião do Conselho Diretivo da Associação, que decorreu em Coimbra, o autarca explicou que foi dado parecer favorável a um acordo com a estrutura de missão para a comunicação social que prevê o envolvimento financeiro dos municípios na manutenção de pontos de venda de jornais em territórios de baixa densidade populacional. Nós estivemos sempre do lado da solução e dissemos que nunca seria pela nossa parte que não haveríamos de encontrar um consenso para que as nossas populações fossem todas elas servidas deste elemento, que para nós é um elemento muito importante em termos democráticos para o nosso país, acrescentou. De acordo com Pedro Pimpão, o apoio enquadra-se no segundo pilar do Plano Nacional para a Distribuição de Jornais e prevê incentivos financeiros aos pontos de venda. Os estabelecimentos localizados em municípios até 5 mil habitantes poderão receber um apoio de 3.500 euros, enquanto os situados em municípios com população entre 5 mil e 10 mil habitantes terão acesso a um apoio de 2.500 euros. Os municípios poderão ainda complementar estes montantes em até 20%. Além do apoio financeiro, as autarquias terão a responsabilidade de acompanhar a implementação da medida e elaborar relatórios anuais sobre o funcionamento dos pontos de venda. E assim chega ao fim este serviço noticioso. Fique bem e continue na nossa companhia.
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5: Boa tarde. Quanto a horas são agora?
6: 15:44.
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1: Bem-vindos à rubrica Saúde 97. Hoje iremos falar de um tema que faz parte da vida de todas as mulheres, a menopausa. A menopausa é uma fase natural do ciclo feminino, marcada pelo fim da menstruação e do período fértil. Em Portugal, ocorre, em média, aos 51 anos, geralmente entre os 45 e os 55 anos. Antes de chegar à menopausa definitiva, existe um período de transição chamado perimenopausa, que pode surgir vários anos antes e pode trazer consigo alguns sintomas. Os mais comuns são os afrontamentos, que são os calores repentinos, sobretudo durante a noite, a secura vaginal, as alterações do humor e a dificuldade em dormir. Podem também surgir alterações no metabolismo e na saúde óssea. O diagnóstico é feito quando a mulher está há mais de 12 meses seguidos sem menstruação. As análises hormonais só são necessárias em casos específicos, como suspeita de menopausa precoce. Quanto aos tratamentos que tanto se fala, sejam eles hormonais, como a terapêutica hormonal de substituição ou suplementos, estes não são adequados para todas as mulheres e podem trazer riscos significativos. É preciso avaliar caso a caso, tendo em conta os sintomas, a história pessoal e os fatores de risco. Portanto, a menopausa não é uma doença, é uma nova etapa da vida. Se estiver a passar por esta fase e os sintomas estiverem a afetar o seu dia-a-dia, fale com o seu médico assistente.
2: 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A temperatura atual em Pombal é de
3: 26 graus.

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9: No filme Criaturas Maravilhosas, Ethan é um estudante que se apaixona por Lena, uma nova aluna que acaba de chegar de outra terra e com quem ele estranhamente tinha pesadelos há meses. Os dois unem-se para enfrentar uma maldição sobrenatural que persegue a família de Lena há gerações. Sempre que uma Duchenne se completa 16 anos, ela deve escolher se será para a vida toda uma feiticeira do bem ou uma feiticeira do mal. Com Jeremy Irons e Emma Thompson nos principais papéis, Criaturas Maravilhosas é a sugestão de hoje do 90 e Cine.
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1: Descobertas revelam que antrópodes gigantes dominavam os mares há 470 milhões de anos. Novas descobertas arqueológicas e paleontológicas num sítio fossilífero em Marrocos trouxeram evidências de que os mares foram maioritariamente dominados por antrópodes gigantes há 470 milhões de anos. Os fósseis encontrados evidenciam a importância dos primeiros antrópodes para o ecossistema terrestre. De acordo com a descoberta, parentes antigos de criaturas conhecidas atualmente, como insetos, aranhas e camarões, nadavam livremente durante o período Ordoviciano. Os animais, no entanto, ainda não foram completamente identificados, tal como revela a revista Galileu, mas podem corresponder a seres únicos e desconhecidos pela ciência. Em comunicado sobre os animais descobertos, a especialista Xiao Yama, da Universidade de Exeter, na Inglaterra, refere que, devido ao seu grande tamanho e estilo de vida de natação livre, terão desempenhado um papel único nesses ecossistemas. Por seu lado, Farid Saleh, da Universidade de Lausanne, na Suíça, e principal autor da pesquisa, diz que é tudo novo sobre esta localidade. A sua sedimentologia, paleontologia e até a preservação de fósseis, destacando ainda mais a importância da fesoata biota para completar a compreensão da passada vida na Terra. Os pesquisadores afirmam que estas descobertas são importantes não só pela presença de antrópodes gigantes, que sem dúvida são intrigantes e importantes para se compreender a evolução entre esses tipos de animais, como também pela presença de seres ainda desconhecidos pela ciência.
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0: A temperatura atual em Pombal é de
1: 24 graus.
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0: um olhar mais positivo sobre a vida.
1: Passamos uma boa parte da nossa vida à procura da felicidade e imaginamos que a encontraremos num lugar livre de conflitos e dor. Porém, não é assim. A felicidade não resulta da ausência de conflitos, e sim da capacidade de lidar com eles. Não resulta da falta de dor, e sim da capacidade de não a valorizarmos como o centro das nossas atenções. Não vem da ausência de problemas, inquietações e dificuldades, e sim da capacidade de não nos deixarmos abater por eles. Não vem da ausência de críticas, e sim da coragem de sermos quem somos, independentemente daquilo que os outros possam pensar. A felicidade não vem de fora, e sim de dentro de nós. Não vem do mundo exterior, mas sim da nossa força interior, da capacidade que temos para reconhecer que somos realmente merecedores. Pense nisto e seja feliz.

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1: O Spotify anunciou uma nova versão da sua app dedicada a tablets, a qual leva em conta o espaço acrescido do ecrã para começar a exibir mais informações. Na publicação do blog dedicada ao anúncio desta versão, o Spotify destaca que a app oferece uma nova experiência para os utilizadores do serviço, notando que foi criada para tornar mais naturais os atos de ouvir, ver e descobrir mais em ecrãs grandes. É importante realçar que esta versão da app do Spotify está disponível tanto para tablets Android como para iPad, servindo assim para os utilizadores destes dispositivos terem uma experiência mais homogénea com o serviço de streaming. A ideia passa por permitir que os utilizadores tenham mais espaço para navegar pela aplicação, enquanto continuam a ter pleno controlo da música que estão a ouvir. Naturalmente,

0: Esta versão do Spotify também servirá para a empresa sueca conseguir competir com o YouTube, sobretudo numa altura em que tem apostado cada vez mais em podcasts com vídeos. Ao mesmo tempo, acredita-se que esta nova versão do Spotify surge também como uma preparação para uma app mais adequada para telemóveis dobráveis. Quem sabe como preparação para aquele que será o primeiro iPhone de ecrã dobrável da Apple.
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1: Destaques do dia. Durante a sessão plenária desta semana, o Parlamento Europeu aprovou novas regras para acelerar o regresso dos migrantes em situação irregular na União Europeia. Nos termos da lei, as pessoas que receberam ordem de saída da UE serão obrigadas a cooperar com as autoridades nacionais e poderão ser detidas por um período máximo de 24 meses se representarem um risco de segurança ou existir risco de fuga. As regras permitem também transferências para os chamados centros de regresso em países terceiros que tenham acordos com os Estados-membros da UE e respeitem o direito internacional. Os parlamentares afirmam que as alterações vão tornar o sistema de migração da UE mais eficaz, respeitando simultaneamente os direitos fundamentais. Em Estrasburgo, os eurodeputados analisaram os progressos realizados pelos países candidatos à adesão à UE. O Parlamento afirma que o Montenegro e a Albânia lideram o processo de adesão. O Montenegro pretende aderir à UE até 2028 e a Albânia espera concluir as negociações de adesão até 2027. Os deputados instaram a Bósnia-Herzegovina a renovar o seu compromisso de se tornar membro da UE e a aplicar as reformas há muito aguardadas, manifestando também a sua preocupação com a falta de progressos no Kosovo e na Macedónia do Norte. Os parlamentares alertaram ainda para o facto de que a Geórgia e a Turquia não poderão avançar no sentido da adesão à UE, a menos que invertam o retrocesso democrático, reforcem o Estado de Direito e garantam as liberdades fundamentais. Durante a sessão plenária, os deputados aprovaram novas regras da UE para um setor automóvel mais sustentável. No hemiciclo, o comissário Valdis Dombrovskis afirmou que estas regras vão ajudar a descarbonizar o setor automóvel, uma vez que serão recicladas maiores quantidades de plástico, aço e alumínio, tendo acrescentado. Estimamos que as novas regras vão permitir a recolha de mais de 4 milhões de veículos por ano. Manteremos mais 5 milhões de toneladas de materiais valiosos na UE, o que irá melhorar a segurança do abastecimento de cobre, alumínio e outras matérias-primas críticas. As novas regras da UE em matéria de circularidade sustentável irão abranger todo o ciclo de vida de um veículo, desde a sua concessão até à eliminação final. O objetivo é acelerar a transição do setor automóvel para um modelo mais respeitador do ambiente, melhorando as taxas de reciclagem e a gestão dos resíduos.
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8: Eu sou a Dona Helena de Flandes e queria ouvir a música dos Delfins.

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2: A 19 de junho de 1731, nasce em Coimbra o escultor português Joaquim Machado de Castro. A sua obra mais conhecida é a estátua equestre do rei Dom José I no Terreiro do Paço, em Lisboa.
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2: Olá, cá estou eu para mais um Pombal em Agenda, com várias sugestões para que aproveite bem os próximos dias no concelho de Pombal. E vou começar por lhe falar, na noite de sexta-feira, às 21h, no Celeiro do Marquês, vai haver um best-of dos concertos comentados dos alunos do Conservatório de Música David Sousa. A entrada é gratuita. Depois, no sábado, às 10 da manhã e às 3 da tarde, o Castelo de Pombal recebe uma oficina de arqueologia experimental, tinta e escrita medieval. Uma oficina prática dedicada à escrita medieval, onde são exploradas as técnicas e materiais utilizados na Idade Média. Cada participante terá a oportunidade de criar a sua própria caneta de pena e utilizá-la com tinta produzida durante a atividade, experimentando diretamente práticas históricas de escrita. Trata-se de uma iniciativa para a família com maiores de 10 anos e a lotação é de 15 participantes por cada sessão. Também no sábado, às 15 horas, acontece mais uma conferência do ciclo de conferências História e Património da Redinha, na Igreja Matriz da Redinha. Desta vez, a convidada é Carla Alexandra Gonçalves. E ainda no sábado, às 16 horas, na Biblioteca Municipal de Pombal, pode assistir à iniciativa Mulheres que Habitam as Palavras. Desta vez, com o Clube de Leitura Leia Mulheres de Lisboa, um clube que surgiu com o objetivo de promover a leitura de livros escritos por mulheres, trazendo à luz livros de escritoras consagradas e também de autoras menos conhecidas ou que foram esquecidas depois de publicadas. O livro que vai estar em análise vai ser A Gorda, de Isabela Figueiredo. Na noite de sábado há também teatro para ver no Auditório Municipal de Pombal com Blackface, um espetáculo a solo escrito e encenado por Marco Mendonça, que é uma conferência musical entre o stand-up e a fantasia, entre a sátira e o teatro físico, entre o burlesco e o documental, partindo de experiências pessoais e da história do blackface como prática teatral racista. Marco Mendonça procura os limites do que pode ou não ser representado num palco. O custo do bilhete é de 3 euros. No domingo, às 4 da tarde, o Celeiro do Marquês vai receber o Berço das Artes Fora de Portas com a Escola de Artes da SAMP. O Berço das Artes procura um desenvolvimento equilibrado das aptidões expressivas de cada criança através da música, dança e teatro. Trata-se de uma sessão não verbal conduzida por profissionais de áreas artísticas distintas, onde a fruição e a interação se interlaçam em perfeita comunhão. O público-alvo são crianças dos 6 aos 36 meses e a lotação é de 15 famílias, contando 2 adultos e uma criança. Neste fim de semana há festa na Pelariga com as festas de São João, destacando-se na sexta-feira a atuação das marchas dos São Joãozitos da Pelariga e da Charneca e o baile com o Big Jovem. No sábado de manhã há uma arruada com os gaiteiros Os Rodinhas e às 4 da tarde um concerto para crianças. À noite atua Daniela e Amigos às 21h e o baile com o Graciano Ricardo começa às 22h30. Durante a noite atua também o DJ Xandi. Finalmente, no domingo, há a arruada com a Sociedade Filarmónica Vermoilense às 10 da manhã e às 3 da tarde.

0: Mais um quiz organizado pela Arcups, que tem lugar a partir das 22 horas no Café Olanheiro. A inscrição é de 1 euro por jogador e as equipas podem ter até 5 pessoas. E também neste fim de semana já está a funcionar a Fun Zone do Campeonato do Mundo de Futebol em Pombal, no Jardim do Cardal. A entrada é gratuita e haverá animação, além da transmissão de alguns jogos, sendo que no domingo realiza-se a Morabeza Fest, com restauração típica de Cabo Verde e com a atuação das batucadeiras das Olaias, Memelandim, Rádio Cachéu e Berloque. Também durante este fim de semana vai haver muita animação em Pombal com a Pombal Cup, que vai ocupar vários estádios do concelho. O torneio organizado pela União Pombal arranca sexta-feira e dura até domingo. E estas eram então as sugestões que tinha para si. Já sabe que se tiver algum evento que queira destacar na sua terra, pode-nos fazer chegar a informação através da nossa página de Facebook ou por e-mail para geral@pombal97.com. Aproveite as sugestões que aqui lhe deixei e viva a cultura e o desporto no seu concelho.
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2: E o relógio marca agora
1: 17:36.
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5: 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E agora, tempo para a temperatura em Pombal.
6: 23 graus.

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1: A Dobšinská Ice Cave situa-se no interior do sistema kárstico do Parque Paraíso Eslovaco. É uma das grutas de gelo mais importantes da Europa e mantém o gelo permanente em várias zonas internas, resultado de condições muito específicas de temperatura e circulação de ar. A visita é feita através de escadas e passadiços e ocorre apenas em determinadas épocas do ano. Mesmo no verão, o interior mantém temperaturas negativas ou muito próximas de zero.
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1: I'll Never Fall in Love Again é uma canção composta por Burt Bacharach e Al David para o musical Promises, Promises, de 1968. No outono desse ano, David e Bacharach estavam em Boston para a pré-estreia do espetáculo, para o qual o produtor David Merrick os convidara para escreverem a partitura. Merrick já percebera que estava a faltar uma música no meio do segundo ato e o que precisavam era algo que o público viesse a assobiar ao sair do teatro. Mas, entretanto, Bacharach foi hospitalizado vítima de pneumonia e não conseguiu escrever a música naquela altura. Já tinha escrito a letra de I'll Never Fall in Love Again e, quando finalmente se pôde sentar com a letra à sua frente, escreveu a melodia mais rápido do que alguma vez tinha escrito qualquer música na sua vida. A onda de criatividade surtiu o seu efeito. Na manhã seguinte, entregaram a música que entrou no espetáculo poucas noites depois, tornando-se o maior êxito da partitura. Promises, Promises estreou na Broadway a 1 de dezembro daquele ano e a canção foi originalmente interpretada num dueto pelos personagens interpretados por Jill O'Hara e Jerry Orbach, enquanto divagavam sobre os vários problemas trazidos pelo amor. Acabaram mesmo por gravar o tema para o álbum da Broadway. Muitos foram os artistas que gravaram I'll Never Fall in Love Again, mas a versão de maior sucesso, lançada como single nos Estados Unidos, foi a de Dionne Warwick, protegida de Bacharach, cuja gravação fez a sua primeira entrada na Billboard Hot 100, na edição de 27 de dezembro de 1969, para iniciar um período de 11 semanas, tendo chegado ao número 6.

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1: Ir à polícia para saber distinguir um filho gêmeo do outro? A ideia parece bizarra, mas é real. Aconteceu a uma mãe argentina que, desesperada por não conseguir perceber qual era cada um dos dois bebés, teve de pedir ajuda e partilhou o estranho drama no Twitter, tendo mesmo acabado por ser contactada por um organismo público da Argentina para identificar os meninos. A história começa na conta do Twitter de Sophie Rodrigues, que começou por lamentar, ironicamente, que estaria prestes a ganhar o prémio da Mãe do Ano porque precisava de ir à polícia para poder recolher as impressões digitais dos dois filhos e assim conseguir distingui-los. Os gêmeos Valentim e Lorenzo, de 45 dias de vida, são muito parecidos. Sophie explicou que consegue distingui-los pela uma marca de uma vacina no braço de um dos bebés. Um deles terá, aliás, levado já as duas vacinas erradamente, mas não sabe qual é qual. Preciso de saber para seguir as duas histórias clínicas. Dois dias depois da partilha original, foi ao Twitter dar a boa nova. Os pais foram contactados pelo RENEPER, organismo responsável pelo registro. Vão falar connosco, assim saberemos quem são, celebrou. E foi a mesma rede social que explicou a origem da confusão. Inicialmente, os bebés tinham uma pulseira do hospital, cada um com uma cor diferente. No dia em que a retirou, a mãe vestiu-os com dois bodies de cores diferentes também. Mas durante a noite, Valentim e Lorenzo vomitaram e os pais despiram-nos, deixando de conseguir distinguir quem era quem. Apesar de algumas críticas, a história também foi recebida com um bom humor por outros utilizadores, que foram confessando estar a rir-se com o relato, incluindo pais de gêmeos e fazendo perguntas. O jornal espanhol ABC contactou Sophie depois de ter visto a história no Twitter. Ainda à espera de conseguir perceber quem é Valentim e Lorenzo, revelou, agora cada um tem uma pulseira no pulso de cor diferente, uma azul e uma roxa, para os diferenciarmos. Mas ainda estamos à espera de que nos digam quem é quem.
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2: Homem foi detido em Pombal para cumprir pena por abuso sexual de crianças agravado. Saiba mais pormenores já a seguir.
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2: A PSP deteve um homem de 48 anos para cumprimento de uma pena de prisão efetiva de 4 anos e 6 meses pela prática de crimes de abuso sexual de crianças agravado. A detenção ocorreu no passado dia 11, em Pombal, em cumprimento de um mandado emitido pela autoridade judiciária competente na sequência de condenação transitada em julgado em março deste ano. O condenado foi considerado responsável pela prática de um crime de abuso sexual de crianças agravado, ocorrido em agosto de 2008, bem como por dois crimes da mesma natureza praticados durante o ano 2009, tendo como vítimas menores de idade pertencentes ao seu círculo familiar próximo, refere o Comando Distrital de Leiria da PSP. De acordo com os factos dados comprovados pelo Tribunal, o arguído aproveitou-se da relação de proximidade, confiança e ascendência que exercia sobre a ofendida para desenvolver comportamentos de natureza sexual dirigidos às menores. Para concretizar os seus intentos, mantinha conversas de cariz sexual com a vítima e recorria ao envio de mensagens áudio e vídeo através da plataforma WhatsApp, procurando criar uma relação de confiança que lhe permitisse obter imagens das menores sem roupa. Segundo a PSP, ficou ainda demonstrado que o condenado atuou de forma consciente e deliberada, explorando a facilidade de contacto que mantinha com as vítimas e a especial vulnerabilidade decorrente das suas idades e da relação familiar existente. Numa das situações apuradas, ocorrida durante uma visita de uma das menores à sua residência, retirou-lhe as roupas que esta envergava, deixando-a desnudada. À data da prática dos factos, o arguido era casado e pai de 4 filhas. Na nota informativa, a PSP refere ainda que o mesmo já havia sido anteriormente sinalizado por factos relacionados com violência doméstica. Após a localização e detenção do condenado, os polícias procederam ao cumprimento das formalidades legais, tendo o mesmo sido conduzido e entregue no estabelecimento prisional de Leiria, onde dará cumprimento à pena de prisão aplicada pelo Tribunal. A PSP deteve também 2 homens procurados pelas autoridades brasileiras, acusados por burla e fraude comercial, causando prejuízos que excedem os 168 mil euros, crimes praticados em 2024, divulgou aquela polícia. Segundo a PSP, os 2 homens de 32 e 46 anos e alvo de mandados de captura internacional foram detidos entre o meio-dia e as 2h20, um em Montemor-o-Velho e o outro em Ancião. A PSP refere em comunicado que a pena de prisão

0: indivíduos procurados pela justiça. A GNR identificou o condutor do camião de onde se soltou o pneu que na passada terça-feira acabou por atingir fatalmente um homem de 41 anos. Segundo adiantou a fonte do Comando Territorial da GNR de Leiria, o condutor do camião de 45 anos não parou após o acidente e foi localizado pelo Núcleo de Investigação de Crimes em Acidentes de Viação em Aveiras de Cima, prosseguindo agora a investigação. Na terça-feira, um pesado de mercadorias que circulava no IC2 junto à localidade de Barracão viu um dos pneus do veículo soltar-se e rolar até embater no homem. A vítima encontrava-se a fazer o carregamento de mercadorias quando foi atingida pelo pneu, tendo o óbito sido confirmado no local. Fonte do Comando Subregional de Emergência e Proteção Civil de Leiria afirmou à Lusa que o alerta para um trauma no local de trabalho foi dado às 15h51 de terça-feira e no socorro estiveram envolvidos 8 operacionais, apoiados por 4 veículos dos Bombeiros Voluntários de Leiria, INEM e GNR. O presidente da Associação Nacional de Municípios Portugueses anunciou que os municípios vão apoiar financeiramente os pontos de venda de jornais em territórios de baixa densidade populacional, garantindo que toda a população tenha acesso à imprensa escrita. Demos para ser positivo no sentido de os municípios portugueses também serem parte ativa e darem também o seu contributo, que também é financeiro, para que esses pontos de venda possam estar ativos em todo o território do nosso país, disse Pedro Pimpão. No final da reunião do Conselho Diretivo da Associação, que decorreu em Coimbra, o autarca explicou que foi dado parecer favorável a um acordo com a estrutura de missão para a comunicação social que prevê o envolvimento financeiro dos municípios na manutenção de pontos de venda de jornais em territórios de baixa densidade populacional. Nós estivemos sempre do lado da solução e dissemos que nunca seria pela nossa parte que não haveríamos de encontrar um consenso para que as nossas populações fossem todas elas servidas deste elemento, que para nós é um elemento muito importante em termos democráticos para o nosso país, acrescentou. De acordo com Pedro Pimpão, o apoio enquadra-se no segundo pilar do Plano Nacional para a Distribuição de Jornais e prevê incentivos financeiros aos pontos de venda. Os estabelecimentos localizados em municípios até 5 mil habitantes poderão receber um apoio de 3.500 euros, enquanto os situados em municípios com população entre 5 mil e 10 mil habitantes terão acesso a um apoio de 2.500 euros. Os municípios poderão ainda complementar estes montantes em até 20%. Além do apoio financeiro, as autarquias terão a responsabilidade de acompanhar a implementação da medida e elaborar relatórios anuais sobre o funcionamento dos pontos de venda. E assim chega ao fim este serviço noticioso. Fique bem e continue na nossa companhia.
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4: Olá, sou Matilda Mar, sou de Pombal e gostava de ouvir Phil Collins.

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7: 18:45.

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2: Quando há uma ingestão calórica muito baixa durante vários dias seguidos, o corpo adapta-se para poupar energia. Isto pode traduzir-se em fadiga, menor termogênese e, em algumas pessoas, aumento da sensação de fome mais tarde. Também pode haver impacto na concentração e no desempenho físico. Em termos hormonais, o corpo tende a aumentar sinais de apetite e a reduzir sinais de saciedade como forma de defesa. Isto não significa que o metabolismo pare, mas sim que se torna mais eficiente a gastar menos energia. Em geral, restrições prolongadas e muito agressivas são difíceis de manter e podem levar a episódios de compensação alimentar.
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1: Não deixe o ferro de engomar ligado, senão o utilizar durante alguns minutos. Caso contrário, pode gastar tanto como 10 lâmpadas de 100 watts. Deve separar a roupa que requer temperaturas altas daquela que necessita apenas de temperaturas baixas. Comece por passar as peças que exigem uma temperatura mais baixa e vá aumentando a temperatura, evitando assim o aquecimento e arrefecimento constantes do ferro. Tente passar a maior quantidade de roupa possível, aproveitando o facto da tábua e do ferro já se encontrarem quentes e assim evita um consumo excessivo de energia para aquecer o ferro.
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1: Descobertas revelam que antrópodes gigantes dominavam os mares há 470 milhões de anos. Novas descobertas arqueológicas e paleontológicas num sítio fossilífero em Marrocos trouxeram evidências de que os mares foram maioritariamente dominados por antrópodes gigantes há 470 milhões de anos. Os fósseis encontrados evidenciam a importância dos primeiros antrópodes para o ecossistema terrestre. De acordo com a descoberta, parentes antigos de criaturas conhecidas atualmente, como insetos, aranhas e camarões, nadavam livremente durante o período Ordoviciano. Os animais, no entanto, ainda não foram completamente identificados, tal como revela a revista Galileu, mas podem corresponder a seres únicos e desconhecidos pela ciência. Em comunicado sobre os animais descobertos, a especialista Xiao Yama, da Universidade de Exeter, na Inglaterra, refere que, devido ao seu grande tamanho e estilo de vida de natação livre, terão desempenhado um papel único nesses ecossistemas. Por seu lado, Farid Saleh, da Universidade de Lausanne, na Suíça, e principal autor da pesquisa, diz que é tudo novo sobre esta localidade. A sua sedimentologia, paleontologia e até a preservação de fósseis, destacando ainda mais a importância da fesoata biota para completar a compreensão da passada vida na Terra. Os pesquisadores afirmam que estas descobertas são importantes não só pela presença de antrópodes gigantes, que sem dúvida são intrigantes e importantes para se compreender a evolução entre esses tipos de animais, como também pela presença de seres ainda desconhecidos pela ciência.
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1: Para uma empresa, o marketing de experiência traz algumas vantagens na sua performance. Fidelização. O primeiro ponto a ser destacado é a fidelização dos clientes. Quando conseguimos marcar alguém através de uma experiência ou um acontecimento, cria-se uma conexão. Essa conexão torna-se essencial ao ponto de eles, estes clientes, se tornarem fãs da marca. Quando isso acontece, eles passam a ser assíduos e recomendar a marca ou empresa sempre que possível. Identificação. Através dos valores, missão e visão de uma empresa, os clientes podem identificar-se ou não com ela. Por exemplo, muitas pessoas que consomem maquilhagens procuram marcas que são cruelty-free, ou seja, não são testadas em animais. E pessoas que se importam com esse tipo de movimento podem sentir-se mais conectadas com uma marca ou empresa e procuram passar a consumi-la.
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8: No filme Criaturas Maravilhosas, Ethan é um estudante que se apaixona por Lena, uma nova aluna que acaba de chegar de outra terra e com quem ele estranhamente tinha pesadelos há meses. Os dois unem-se para enfrentar uma maldição sobrenatural que persegue a família de Lena há gerações. Sempre que uma dos Shans completa 16 anos, ela deve escolher se será para a vida toda uma feiticeira do bem ou uma feiticeira do mal. Com Jeremy Irons e Emma Thompson nos principais papéis, Criaturas Maravilhosas é a sugestão de hoje do 90 e Cine.
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3: 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São
5: 19:42.

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2: O Spotify anunciou uma nova versão da sua app dedicada a tablets, a qual leva em conta o espaço acrescido do ecrã para começar a exibir mais informações. Na publicação de blog dedicada ao anúncio desta versão, o Spotify destaca que a app oferece uma nova experiência para os utilizadores do serviço, notando que foi criada para tornar mais naturais os atos de ouvir, ver e descobrir mais em ecrãs grandes. É importante realçar que esta versão da app do Spotify está disponível tanto para tablets Android como para iPad, servindo assim para os utilizadores destes dispositivos terem uma experiência mais homogénea com o serviço de streaming. A ideia passa por permitir que os utilizadores tenham mais espaço para navegar pela aplicação, enquanto continuam a ter pleno controlo da música que estão a ouvir. Naturalmente, esta versão do Spotify também servirá para a empresa sueca conseguir competir com o YouTube, sobretudo numa altura em que tem apostado cada vez mais em podcasts com vídeos. Ao mesmo tempo, acredita-se que esta nova versão do Spotify surge também como uma preparação para uma app mais adequada para telemóveis dobráveis, quem sabe como preparação para aquele que será o primeiro iPhone de ecrã dobrável da Apple.
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3: A temperatura atual em Pombal é de
4: 21 graus.

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2: Olá, cá estou eu para mais um Pombal em Agenda, com várias sugestões para que aproveite bem os próximos dias no concelho de Pombal. E vou começar por lhe falar, na noite de sexta-feira, às 21h, no Celeiro do Marquês, vai haver um best-of dos concertos comentados dos alunos do Conservatório de Música David Sousa. A entrada é gratuita. Depois, no sábado, às 10 da manhã e às 3 da tarde, o Castelo de Pombal recebe uma oficina de arqueologia experimental, tinta e escrita medieval. Uma oficina prática dedicada à escrita medieval, onde são exploradas as técnicas e materiais utilizados na Idade Média. Cada participante terá a oportunidade de criar a sua própria caneta de pena e utilizá-la com tinta produzida durante a atividade, experimentando diretamente práticas históricas de escrita. Trata-se de uma iniciativa para a família com maiores de 10 anos e a lotação é de 15 participantes por cada sessão. Também no sábado, às 15 horas, acontece mais uma conferência do ciclo de conferências História e Património da Redinha, na Igreja Matriz da Redinha. Desta vez, a convidada é Carla Alexandra Gonçalves. E ainda no sábado, às 16 horas, na Biblioteca Municipal de Pombal, pode assistir à iniciativa Mulheres que Habitam as Palavras. Desta vez, com o Clube de Leitura Leia Mulheres de Lisboa, um clube que surgiu com o objetivo de promover a leitura de livros escritos por mulheres, trazendo à luz livros de escritoras consagradas e também de autoras menos conhecidas ou que foram esquecidas depois de publicadas. O livro que vai estar em análise vai ser A Gorda, de Isabela Figueiredo. Na noite de sábado há também teatro para ver no Auditório Municipal de Pombal com Blackface, um espetáculo a solo escrito e encenado por Marco Mendonça, que é uma conferência musical entre o stand-up e a fantasia, entre a sátira e o teatro físico, entre o burlesco e o documental, partindo de experiências pessoais e da história do blackface como prática teatral racista. Marco Mendonça procura os limites do que pode ou não ser representado num palco. O custo do bilhete é de 3 euros. No domingo, às 4 da tarde, o Celeiro do Marquês vai receber o Berço das Artes Fora de Portas com a Escola de Artes da SAMP. O Berço das Artes procura um desenvolvimento equilibrado das aptidões expressivas de cada criança através da música, dança e teatro. Trata-se de uma sessão não verbal conduzida por profissionais de áreas artísticas distintas, onde a fruição e a interação se interlaçam em perfeita comunhão. O público-alvo são crianças dos 6 aos 36 meses e a lotação é de 15 famílias, contando 2 adultos e uma criança. Neste fim de semana há festa na Pelariga com as festas de São João, destacando-se na sexta-feira a atuação das marchas dos São Joãozitos da Pelariga e da Charneca e o baile com o Big Jovem. No sábado de manhã há uma arruada com os gaiteiros Os Rodinhas e às 4 da tarde um concerto para crianças. À noite atua Daniela e Amigos às 21h e o baile com o Graciano Ricardo começa às 22h30. Durante a noite atua também o DJ Xandi. Finalmente, no domingo, há a arruada com a Sociedade Filarmónica Vermoilense às 10 da manhã e às 3 da tarde há missa em honra de São João Batista, que será seguida de procissão. Às 16h30 atua a Sociedade Filarmónica Vermoilense, uma hora depois o Rancho Lírios do Nabão e às 18h30 o Move Dance. Às 19h pode ver o espetáculo Fado no Povo e a partir das 20h30 Bailarico com Carlos Monteiro. Digo-lhe também que no sábado à noite na ilha há mais um quiz organizado pela Arcups, que tem lugar a partir das 22h no Café Olanheiro. A inscrição é de 1 euro por jogador e as equipas podem ter até 5 pessoas. E também neste fim de semana já está a funcionar a Fan Zone do Campeonato do Mundo de Futebol em Pombal, no Jardim do Cardal. A entrada é gratuita e haverá animação, além da transmissão de alguns jogos, sendo que no domingo Realiza-se a Morabeza Fest, com a restauração típica de Cabo Verde e com a atuação das batucadeiras das Olaias, Memelandim, Rádio Cachéu e Berloc. Também durante este fim de semana vai haver muita animação em Pombal com a Pombal Cup, que vai ocupar vários estádios do concelho. O torneio organizado pela União Pombal arranca sexta-feira e dura até domingo. E estas eram então as sugestões que tinha para si. Já sabe que se tiver algum evento que queira destacar na sua terra, pode-nos fazer chegar a informação através da nossa página de Facebook ou por e-mail para geral@pombal97.com. Aproveite as sugestões que aqui lhe deixei e viva a cultura e o desporto no seu concelho.
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0: Ser mulher é ter a surpresa de cair num destino e nele caber, como se o tivéssemos inventado. Ser mulher é tropeçar, cair e levantar-se. É ser forte quando o dia amanhece e ser frágil quando anoitece. É gerar vida e dar asas aos filhos que concebe. É promover a igualdade de género e ter o prazer de andar na rua sem medo. Ser mulher é ser exceção à regra e ter direito às escolhas pessoais, sem ter de provar a todo momento que se é capaz de ser e fazer o que se quiser, quando se quiser e como se quiser. É fazer-se ouvir mesmo quando nos querem calar, lutar diariamente pela liberdade de ser feliz. É, enfim, usar a razão e o coração como guia para não desistir nunca do direito à igualdade. Ser mulher é ser, pensar, acreditar e logo existir.
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0: 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Confira agora que horas são.
4: 21:33.

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1: A 19 de junho de 1731, nasce em Coimbra o escultor português Joaquim Machado de Castro. A sua obra mais conhecida é a estátua equestre do rei Dom José I no Terreiro do Paço, em Lisboa.
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sentido das palavras, um olhar mais positivo sobre a vida. Passamos uma boa parte da nossa vida à procura da felicidade e imaginemos que a encontraremos num lugar livre de conflitos e dor. Porém, não é assim. A felicidade não resulta da ausência de conflitos, e sim da capacidade de lidar com eles. Não resulta da falta de dor, e sim da capacidade de não a valorizarmos como o centro das nossas atenções. Não vem da ausência de problemas, inquietações e dificuldades, e sim da capacidade de não nos deixarmos abater por eles. Não vem da ausência de críticas, e sim da coragem de sermos quem somos, independentemente daquilo que os outros possam pensar. A felicidade não vem de fora, e sim de dentro de nós. Não vem do mundo exterior, mas sim da nossa força interior, da capacidade que temos para reconhecer que somos realmente merecedores. Pense nisto e seja feliz.

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4: Destaques do dia. Durante a sessão plenária desta semana, o Parlamento Europeu aprovou novas regras para acelerar o regresso dos migrantes em situação irregular na União Europeia. Nos termos da lei, as pessoas que receberam ordem de saída da UE serão obrigadas a cooperar com as autoridades nacionais e poderão ser detidas por um período máximo de 24 meses se representarem um risco de segurança ou existir risco de fuga. As regras permitem também transferências para os chamados centros de regresso em países terceiros que tenham acordos com os Estados-membros da UE e respeitem o direito internacional. Os parlamentares afirmam que as alterações vão tornar o sistema de migração da UE mais eficaz, respeitando simultaneamente os direitos fundamentais. Em Estrasburgo, os eurodeputados analisaram os progressos realizados pelos países candidatos à adesão à UE. O Parlamento afirma que o Montenegro e a Albânia lideram o processo de adesão. O Montenegro pretende aderir à UE até 2028 e a Albânia espera concluir as negociações de adesão até 2027. Os deputados instaram a Bósnia-Herzegovina a renovar o seu compromisso de se tornar membro da UE e a aplicar as reformas há muito aguardadas, manifestando também a sua preocupação com a falta de progressos no Kosovo e na Macedónia do Norte. Os parlamentares alertaram ainda para o facto de que a Geórgia e a Turquia não poderão avançar no sentido da adesão à UE, a menos que invertam o retrocesso democrático, reforcem o Estado de Direito e garantam as liberdades fundamentais. Durante a sessão plenária, os deputados aprovaram novas regras da UE para um setor automóvel mais sustentável. No hemiciclo, o comissário Valdis Dombrovskis afirmou que estas regras vão ajudar a descarbonizar o setor automóvel, uma vez que serão recicladas maiores quantidades de plástico, aço e alumínio, tendo acrescentado. Estimamos que as novas regras vão permitir a recolha de mais de 4 milhões de veículos por ano. Manteremos mais 5 milhões de toneladas de materiais valiosos na UE, o que irá melhorar a segurança do abastecimento de cobre, alumínio e outras matérias-primas críticas. As novas regras da UE em matéria de circularidade sustentável irão abranger todo o ciclo de vida de um veículo, desde a sua concessão até à eliminação final. O objetivo é acelerar a transição do setor automóvel para um modelo mais respeitador do ambiente, melhorando as taxas de reciclagem e a gestão dos resíduos.
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13: Bem-vindos à rubrica Saúde 97. hoje iremos falar de um tema que faz parte da vida de todas as mulheres, a menopausa. A menopausa é uma fase natural do ciclo feminino, marcada pelo fim da menstruação e do período fértil. Em Portugal, ocorre, em média, aos 51 anos, geralmente entre os 45 e os 55 anos. Antes de chegar à menopausa definitiva, existe um período de transição chamado perimenopausa, que pode surgir vários anos antes e pode trazer consigo alguns sintomas. Os mais comuns são os afrontamentos, que são os calores repentinos, sobretudo durante a noite, a secura vaginal, as alterações do humor e a dificuldade em dormir. Podem também surgir alterações no metabolismo e na saúde óssea. O diagnóstico é feito quando a mulher está há mais de 12 meses seguidos sem menstruação. As análises hormonais só são necessárias em casos específicos, como suspeita de menopausa precoce. Quanto aos tratamentos que tanto se fala, sejam eles hormonais, como a terapêutica hormonal de substituição ou suplementos, estes não são adequados para todas as mulheres e podem trazer riscos significativos. É preciso avaliar caso a caso, tendo em conta os sintomas, a história pessoal e os fatores de risco. Portanto, a menopausa não é uma doença, é uma nova etapa da vida. Se estiver a passar por esta fase e os sintomas estiverem a afetar o seu dia-a-dia, fale com o seu médico assistente.
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1: I'll Never Fall in Love Again é uma canção composta por Burt Bacharach e Al David para o musical Promises, Promises, de 1968. No outono desse ano, David e Bacharach estavam em Boston para a pré-estreia do espetáculo, para o qual o produtor David Merrick os convidara para escreverem a partitura. Merrick já percebera que estava a faltar uma música no meio do segundo ato e o que precisavam era algo que o público viesse a assobiar ao sair do teatro. Mas, entretanto, Bacharach foi hospitalizado vítima de pneumonia e não conseguiu escrever a música naquela altura. Já tinha escrito a letra de I'll Never Fall in Love Again e quando finalmente se pôde sentar com a letra à sua frente, escreveu a melodia mais rápido do que alguma vez tinha escrito qualquer música na sua vida. A onda de criatividade surtiu o seu efeito. Na manhã seguinte, entregaram a música que entrou no espetáculo poucas noites depois, tornando-se o maior êxito da partitura. Promises, Promises estreou na Broadway a 1 de dezembro daquele ano e a canção foi originalmente interpretada num dueto pelos personagens interpretados por Jill O'Hara e Jerry Orbach, enquanto divagavam sobre os vários problemas trazidos pelo amor. Acabaram mesmo por gravar o tema para o álbum da Broadway. Muitos foram os artistas que gravaram I'll Never Fall in Love Again, mas a versão de maior sucesso, lançada como single nos Estados Unidos, foi a de Dionne Warwick, protegida de Bacharach, cuja gravação fez a sua primeira entrada na Billboard Hot 100, na edição de 27 de dezembro de 1969, para iniciar um período de 11 semanas, tendo chegado ao número 6.

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7: Quando há uma ingestão calórica muito baixa durante vários dias seguidos, o corpo adapta-se para poupar energia. Isto pode traduzir-se em fadiga, menor termogênese e, em algumas pessoas, aumento da sensação de fome mais tarde. Também pode haver impacto na concentração e no desempenho físico. Em termos hormonais, o corpo tende a aumentar sinais de apetite e a reduzir sinais de saciedade como forma de defesa. Isto não significa que o metabolismo pare, mas sim que se torna mais eficiente a gastar menos energia. Em geral, restrições prolongadas e muito agressivas são difíceis de manter e podem levar a episódios de compensação alimentar.
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9: Um homem saltou para o capô de um carro autónomo da marca Waymo, na Chinatown de São Francisco, Estados Unidos da América. Foi aplaudido por uma multidão que cercou depois o automóvel. O pintou com sprays, partiu os vidros e acabou por incendiá-lo. Quando os bombeiros chegaram, poucos minutos depois, já as chamas tinham consumido o veículo, noticia o The Autopian. A Waymo confirma o incidente e também que não estava nenhum ser humano a bordo. A multidão terá partido os vidros do carro e atirado fogo de artifício lá para dentro, o que provocou o incêndio. As autoridades reguladoras suspenderam as operações da Cruise, rival da Waymo, depois de um carro autónomo desta empresa ter anteriormente atropelado e arrastado um peão. Os veículos que se conduzem sozinhos têm vindo a causar outras situações complicadas, nomeadamente provocado engarrafamentos e até mesmo acidentes. Responsáveis políticos da sociedade e os residentes têm vindo a opor-se à atribuição das licenças para estas empresas, com os moradores a colocarem pinos de laranja nos capôs como forma de protesto.
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11: 22:34.

0: Roupa que requer temperaturas altas daquela que necessita apenas de temperaturas baixas. Comece por passar as peças que exigem uma temperatura mais baixa e vá aumentando a temperatura, evitando assim o aquecimento e arrefecimento constantes do ferro. Tente passar a maior quantidade de roupa possível, aproveitando o facto da tábua e do ferro já se encontrarem quentes e assim evita um consumo excessivo de energia para aquecer o ferro.
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1: Descobertas revelam que antrópodes gigantes dominavam os mares há 470 milhões de anos. Novas descobertas arqueológicas e paleontológicas num sítio fossilífero em Marrocos trouxeram evidências de que os mares foram maioritariamente dominados por antrópodes gigantes há 470 milhões de anos. Os fósseis encontrados evidenciam a importância dos primeiros antrópodes para o ecossistema terrestre. De acordo com a descoberta, parentes antigos de criaturas conhecidas atualmente, como insetos, aranhas e camarões, nadavam livremente durante o período Ordoviciano. Os animais, no entanto, ainda não foram completamente identificados, tal como revela a revista Galileu, mas podem corresponder a seres únicos e desconhecidos pela ciência. Em comunicado sobre os animais descobertos, a especialista Xiao Yama, da Universidade de Exeter, na Inglaterra, refere que, devido ao seu grande tamanho e estilo de vida de natação livre, terão desempenhado um papel único nesses ecossistemas. Por seu lado, Farid Saleh, da Universidade de Lausanne, na Suíça, e principal autor da pesquisa, diz que é tudo novo sobre esta localidade. A sua sedimentologia, paleontologia e até a preservação de fósseis, destacando ainda mais a importância da fesoata biota para completar a compreensão da passada vida na Terra. Os pesquisadores afirmam que estas descobertas são importantes não só pela presença de antrópodes gigantes, que sem dúvida são intrigantes e importantes para se compreender a evolução entre esses tipos de animais, como também pela presença de seres ainda desconhecidos pela ciência.
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1: E 3 e 2. 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
3: Homem foi detido em Pombal para cumprir pena por abuso sexual de crianças agravado. Saiba mais pormenores já a seguir.
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3: A PSP deteve um homem de 48 anos para cumprimento de uma pena de prisão efetiva de 4 anos e 6 meses pela prática de crimes de abuso sexual de crianças agravado. A detenção ocorreu no passado dia 11, em Pombal, em cumprimento de um mandado emitido pela autoridade judiciária competente na sequência de condenação transitada em julgado em março deste ano. O condenado foi considerado responsável pela prática de um crime de abuso sexual de crianças agravado, ocorrido em agosto de 2008, bem como por dois crimes da mesma natureza, praticados durante o ano 2009, tendo como vítimas menores de idade, pertencentes ao seu círculo familiar próximo, refere o Comando Distrital de Leiria da PSP. De acordo com os factos dados comprovados pelo Tribunal, o arguído aproveitou-se da relação de proximidade, confiança e ascendência que exercia sobre a ofendida para desenvolver comportamentos de natureza sexual dirigidos às menores. Para concretizar os seus intentos, mantinha conversas de cariz sexual com a vítima e recorria ao envio de mensagens áudio e vídeo através da plataforma WhatsApp, procurando criar uma relação de confiança que lhe permitisse obter imagens das menores sem roupa. Segundo a PSP, ficou ainda demonstrado que o condenado atuou de forma consciente e deliberada, explorando a facilidade de contacto que mantinha com as vítimas e a especial vulnerabilidade decorrente das suas idades e da relação familiar existente. Numa das situações apuradas, ocorrida durante uma visita de uma das menores à sua residência, retirou-lhe as roupas que esta envergava, deixando-a desnudada. À data da prática dos factos, o arguido era casado e pai de 4 filhas. Na nota informativa, a PSP refere ainda que o mesmo já havia sido anteriormente sinalizado por factos relacionados com violência doméstica. Após a localização e detenção do condenado, os polícias procederam ao cumprimento das formalidades legais, tendo o mesmo sido conduzido e entregue no estabelecimento prisional de Leiria, onde dará cumprimento à pena de prisão aplicada pelo Tribunal. A PSP deteve também 2 homens procurados pelas autoridades brasileiras, acusados por burla e fraude comercial, causando prejuízos que excedem os 168 mil euros, crimes praticados em 2024, divulgou aquela polícia. Segundo a PSP, os 2 homens de 32 e 46 anos e alvo de mandados de captura internacional foram detidos entre o meio-dia e as 2h20, um em Montemor-o-Velho e o outro em Ancião. A PSP refere em comunicado que a pena de prisão máxima aplicável aos crimes de que os suspeitos são acusados corresponde a 5 anos, tendo ambos ficado detidos nas salas de retenção provisória do Comando Distrital de Coimbra da PSP para posterior apresentação no Tribunal da Relação de Coimbra e tramitação do processo de extradição. A PSP sublinha que, através de todo o seu dispositivo, mantém uma cooperação estreita com as autoridades internacionais no combate à criminalidade transnacional, reforçando o seu papel na detecção e interceção de indivíduos procurados pela Justiça. A GNR identificou o condutor do camião de onde se soltou o pneu que na passada terça-feira acabou por atingir fatalmente um homem de 41 anos. Segundo adiantou a fonte do Comando Territorial da GNR de Leiria, o condutor do camião de 45 anos não parou após o acidente e foi localizado pelo Núcleo de Investigação de Crimes em Acidentes de Viação em Aveiras de Cima, prosseguindo agora a investigação. Na terça-feira, um pesado de mercadorias que circulava no IC2 junto à localidade de Barracão viu um dos pneus do veículo soltar-se e rolar até embater no homem. A vítima encontrava-se a fazer o carregamento de mercadorias quando foi atingida pelo pneu, tendo o óbito sido confirmado no local. Fonte do Comando Subregional de Emergência e Proteção Civil de Leiria afirmou à Lusa que o alerta para um trauma no local de trabalho foi dado às 15h51 de terça-feira e no socorro estiveram envolvidos 8 operacionais, apoiados por 4 veículos dos Bombeiros Voluntários de Leiria, INEM e GNR. O presidente da Associação Nacional de Municípios Portugueses anunciou que os municípios vão apoiar financeiramente os pontos de venda de jornais em territórios de baixa densidade populacional, garantindo que toda a população tenha acesso à imprensa escrita. Demos para ser positivo no sentido de os municípios portugueses também serem parte ativa e darem também o seu contributo, que também é financeiro, para que esses pontos de venda possam estar ativos em todo o território do nosso país, disse Pedro Pimpão. No final da reunião do Conselho Diretivo da Associação, que decorreu em Coimbra, o autarca explicou que foi dado parecer favorável a um acordo com a estrutura de missão para a comunicação social que prevê o envolvimento financeiro dos municípios na manutenção de pontos de venda de jornais em territórios de baixa densidade populacional. Nós estivemos sempre do lado da solução e dissemos que nunca seria pela nossa parte que não haveríamos de encontrar um consenso para que as nossas populações fossem todas elas servidas deste elemento, que para nós é um elemento muito importante em termos democráticos para o nosso país, acrescentou. De acordo com Pedro Pimpão, o apoio enquadra-se no segundo pilar do Plano Nacional para a Distribuição de Jornais e prevê incentivos financeiros aos pontos de venda. Os estabelecimentos localizados em municípios até 5 mil habitantes poderão receber um apoio de 3.500 euros, enquanto os situados em municípios com população entre 5 mil e 10 mil habitantes terão acesso a um apoio de 2.500 euros. Os municípios poderão ainda complementar estes montantes em até 20%. Além do apoio financeiro, as autarquias terão a responsabilidade de acompanhar a implementação da medida e elaborar relatórios anuais sobre o funcionamento dos pontos de venda. E assim chega ao fim este serviço noticioso. Fique bem e continue na nossa companhia.
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7: No filme Criaturas Maravilhosas, Ethan é um estudante que se apaixona por Lena, uma nova aluna que acaba de chegar de outra terra e com quem ele estranhamente tinha pesadelos há meses. Os dois unem-se para enfrentar uma maldição sobrenatural que persegue a família de Lena há gerações. Sempre que uma Duchenne se completa 16 anos, ela deve escolher se será para a vida toda uma feiticeira do bem ou uma feiticeira do mal. Com Jeremy Irons e Emma Thompson nos principais papéis, Criaturas Maravilhosas é a sugestão de hoje do 90 e Cine.
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1: Para uma empresa, o marketing de experiência traz algumas vantagens na sua performance. Fidelização. O primeiro ponto a ser destacado é a fidelização dos clientes. Quando conseguimos marcar alguém através de uma experiência ou um acontecimento, cria-se uma conexão. Essa conexão torna-se essencial ao ponto de eles, estes clientes, se tornarem fãs da marca. Quando isso acontece, eles passam a ser assíduos e recomendar a marca ou empresa sempre que possível. Identificação. Através dos valores, missão e visão de uma empresa, os clientes podem identificar-se ou não com ela. Por exemplo, muitas pessoas que consomem maquilhagens procuram marcas que são cruelty-free, ou seja, não são testadas em animais. E pessoas que se importam com esse tipo de movimento podem sentir-se mais conectadas com uma marca ou empresa e procuram passar a consumi-la.
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1: A Dobšinská Ice Cave situa-se no interior do sistema kárstico do Parque Paraíso Eslovaco. É uma das grutas de gelo mais importantes da Europa e mantém o gelo permanente em várias zonas internas, resultado de condições muito específicas de temperatura e circulação de ar. A visita é feita através de escadas e passadiços e ocorre apenas em determinadas épocas do ano. Mesmo no verão, o interior mantém temperaturas negativas ou muito próximas de zero.
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1: O relógio marca agora
2: 23:26.

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0: quanto à temperatura, Pombal registra agora 17 graus.
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0: vida não pode ser isto. Não pode ser só acordar a odiar o corpo, só a contar o que se come ou medir o que se sente. Não pode ser passar os dias a pedir desculpa por existir, a tentar encaixar, a viver com vergonha de viver. A vida tem que ser mais. Tem que ser o abraço de um amigo, a gargalhada no meio do caos, a música que nos faz esquecer que estávamos tristes. A vida tem que ser aquele instante em que olhas ao espelho e mesmo com tudo pensas: hoje não me vou castigar. Tem que ser aprender a ficar. Ficar no corpo, ficar nos dias maus, ficar em ti. Porque desistir pode parecer fácil, mas viver, viver de verdade, com compaixão, com amor próprio a crescer devagarinho, é a única forma de ganharmos esta guerra. Tu mereces mais do que só sobreviver. A vida é mais do que isto. E tu também.
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2: O Spotify anunciou uma nova versão da sua app dedicada a tablets, a qual leva em conta o espaço acrescido do ecrã para começar a exibir mais informações. Na publicação do blog dedicada ao anúncio desta versão, o Spotify destaca que a app oferece uma nova experiência para os utilizadores do serviço, notando que foi criada para tornar mais naturais os atos de ouvir, ver e descobrir mais em ecrãs grandes. É importante realçar que esta versão da app do Spotify está disponível tanto para tablets Android como para iPad, servindo assim para os utilizadores destes dispositivos terem uma experiência mais homogénea com o serviço de streaming. A ideia passa por permitir que os utilizadores tenham mais espaço para navegar pela aplicação enquanto continuam a ter pleno controlo da música que estão a ouvir. Naturalmente, esta versão do Spotify também servirá para a empresa sueca conseguir competir com o YouTube, sobretudo numa altura em que tem apostado cada vez mais em podcasts com vídeos. Ao mesmo tempo, acredita-se que esta nova versão do Spotify surge também como uma preparação para uma app mais adequada para telemóveis dobráveis, quem sabe como preparação para aquele que será o primeiro iPhone de ecrã dobrável da Apple.
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0: 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Meia-noite e três. 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

0: querer.
1: O sentido das palavras, um olhar mais positivo sobre a vida. Passamos uma boa parte da nossa vida à procura da felicidade e imaginamos que a encontraremos num lugar livre de conflitos e dor. Porém, não é assim. A felicidade não resulta da ausência de conflitos, e sim da capacidade de lidar com eles. Não resulta da falta de dor, e sim da capacidade de não a valorizarmos como o centro das nossas atenções. Não vem da ausência de problemas, inquietações e dificuldades, e sim da capacidade de não nos deixarmos abater por eles. Não vem da ausência de críticas, e sim da coragem de sermos quem somos, independentemente daquilo que os outros possam pensar. A felicidade não vem de fora, e sim de dentro de nós. Não vem do mundo exterior, mas sim da nossa força interior, da capacidade que temos para reconhecer que somos realmente merecedores. Pense nisto e seja feliz.

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1: A 20 de junho de 1921, nasce em Lisboa Matilde Rosa Araújo. Licenciada em Filologia Românica, escreveu mais de 30 livros para o público infantil. Foi distinguida em 1980 com o Grande Prémio Carlos Gulbenkian de Literatura para Crianças.
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1: Olá, viva! Noite após noite, Maia era visitada em sonhos por um estranho anjo, vestido com uma túnica azul, com botas altas de cabedal envernizado e reluzente, que lhe anunciava que daria à luz um filho e que este teria a missão de mudar o mundo. Chegado o momento, Maia, que tentara informar Corazon de que ia ser pai em três cartas sem resposta, refugiou-se na cabana onde os Balandra arrumavam as sacas de estrume, os bidões de herbicida e as ferramentas da lavoura, decidida, apesar das lágrimas, a deixar ali o recém-nascido, que agora levava os punhos minúsculos à boca e se aninhava quentinho entre os cascos do burro. O pai do belíssimo bebê, de tez morena, cabelos lisos e pretos e boca delicadamente desenhada, vinha da poderosa família dos Terrara, que desde o tempo da escravatura havia dado ao seu país negociantes, proprietários de terras, advogados, médicos e professores. Tinha toda a soberba de um filho do papá, temperada pela doçura e pelo charme do sorriso. Corazon prometera a Maia mundos e fundos, mas agora ela tinha a certeza de que iria fazer parte da horda das mulheres abandonadas, sem marido, sem amante, que criavam os filhos sozinhas. Foi Pompete, a cadela da senhora Balandra, agarrando a dona pela bainha do vestido, que a conduziu à cabana para testemunhar aquele espetáculo bíblico. Um recém-nascido, nas palhinhas deitado, na noite do domingo de Páscoa. Um milagre, uma dádiva divina. Por isso resolveu chamar-lhe Pascal. É a vida de Pascal que acompanhamos ao longo do romance da escritora Marie Secondet, Evangelho do Novo Mundo, finalista do Prémio Booker International 2023. Estamos na ilha de Martinica, na cidade de Fonzombi. Jean-Pierre e Eulalie Balandra, os pais adotivos de Pascal, formavam um casal invulgar. Ele, descendente de africanos, e ela com uma pele branca e rosada. Até ali viviam um para o outro, pois não tiveram filhos, sem preocupações financeiras, graças ao cultivo no seu alfobre que tinham batizado com o nome Jardim do Éden, e uma flor especial concebida por Jean-Pierre. A rosa caiena, de pétalas espantosamente aveludadas e odor fino e penetrante. Por iniciativa dos pais, Pascal cresceu sabedor do seu nascimento pouco comum. Embora fosse verdade que a maioria das crianças não conheciam o pai, pelo menos sabiam perfeitamente quem era a mãe. Era ela que labutava, que suava para lhes comprar as roupas e para os mandar para a escola. Aos 18 anos, com o ensino secundário cumprido, apesar de ser um aluno bastante medíocre, um cabeça no ar mesmo, Pascal resolveu procurar trabalho. Bastar-lhe-ia arranjar um posto de trabalho no Jardim do Éden, mas infelizmente não gostava nem de plantas de vaso nem de flores. Por essa altura, produziu-se uma transformação radical na sua aparência. O rapazinho de rosto angelical e de uma beleza inatingível desapareceu, substituído por um homem viril e atraente. Porém, Pascal continuava tímido. Mantinha uma voz suave, por vezes ciciante, e uns grandes olhos cheios de sonhos, como se tentasse perpetuamente resolver a misteriosa equação que era a vida. Hello. Faço aqui a primeira pausa musical com Tom Waits no tema Chocolate Jesus.

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À medida que a narrativa avança, a vida de Pascal irá cruzar-se com um conjunto de personagens que parecem encarnações de figuras do imaginário bíblico. Entre elas, Maria, com quem vive um tórrido romance que depois se desfaz em tédio, mas que fundará o culto a Pascal, a Arca da Aliança. Marta, a irmã incansável de Maria, e o irmão Lázaro, um jovem débil, tolhido de dores causadas por uma doença desconhecida, mas que apreciava muitíssimo o rum, e a quem, certo dia em que depois de uma noite bebedeira parecia para todos os efeitos morto, Pascal terá decidido acordar para a vida. Por causa deste milagre, de umas pescas prodigiosas e de certo casamento em que se deu uma inexplicável multiplicação de pães trançados, Pascal viu-se primeiro divinizado e depois vilipendiado, como um vulgar mágico com os seus truques. Pascal decidiu então tomar as rédeas da sua vida e lançar-se na missão de tornar o mundo mais harmonioso e tolerante. Para isso, criou uma associação cuja função consistia em estudar os textos revolucionários ou religiosos na origem das civilizações. Infelizmente, só conseguiu recrutar 12 membros, 2 desempregados de ofícios ilícitos, 2 sem abrigo, e o resto dos discípulos era composto por trabalhadores enraivecidos do Le Bon Café, empresa estatal que esmagava sindicatos e prosperava através de esquemas de corrupção, agrupados em torno de um tal Judas Eleutério, chefe de pessoal em conflito com a empresa e que se tornou o discípulo preferido de Pascal. Por influência de Judas e aproveitando uma ausência demorada do patrão, o Sr. Pacheco, Pascal passou dali a pouco a dar aulas aos trabalhadores da empresa sobre temas revolucionários e métodos para resolver os seus problemas laborais. A sua cabeça fervia de entusiasmo, corrigia velhos panfletos que agora ganhara coragem de publicar e rapidamente as suas aulas ultrapassaram os limites do Le Bon Café e se tornaram o tema de muitas conversas. Ficava claro que se não era filho de Deus, Pascal era seguramente um desordeiro. Em breve, Pascal encontrará a sua mãe biológica, convertida ao Islão e rebatizada Fátima, com quem estabelece uma relação estreita e descobre a identidade do seu pai. Corazon Terrara, que deseja conhecer e de quem espera uma explicação clara para a sua missão terrena. Ao invés disso, quem vem ao seu encontro, amando do pai, é o irmão deste, Espírito, um extravagante anjo da guarda que surge quando é preciso. Faz-se apresentar bem vestido, com botas de cabedal de cano alto, parecendo ter algo escondido nas costas. Será uma corcunda? Detentor de um olhar trucista e uma ruga sarcástica nos lábios, viaja no seu jato privado por todo o mundo, ao serviço das causas que nele proliferam. É com ele que Pascal, um messias pouco viajado e ingênuo, fará algumas viagens. Ouvimos agora o argentino Atahualpa e o Punky no tema El Alazán.

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1: É este herói em busca de um sentido para a sua ação no mundo que acompanhamos no romance O Evangelho do Novo Mundo. Nessa demanda, Pascal é conduzido ao contacto com comunidades de inspiração utópica como o ashram fundado pelo pai em Assunción e a colónia dos Mondongos, mas no final, em todo o lado, o comportamento humano é decepcionante. Em todo o lado, há um homem que não nasceu para servir outro homem, mas falo numa terra de exílio, em alternativa a morrer de fome. Nos seus escassos 33 anos de vida, o belo Pascal apaixona-se sucessivamente por várias mulheres. Maria, a indiana Sarojini, Albertina e, por fim, a guianense Soledade. O amor desempenha um papel importante no romance, não como ideal romântico definitivo, mas como uma força complexa, por vezes contraditória, que exerce um enorme poder sobre a ação individual. Em torno de Pascal, o amor manifesta-se de forma imperfeita e humana. Ele é facilmente seduzido. Envolve-se em relações marcadas pelo desejo e pela fragilidade, o que coloca em confronto a sua condição de Messias e a sua humanidade. O romance de Maryse Condé é uma viagem pelo mundo globalizado, um livro cheio de fantasia, mas também de referências ao mundo que bem conhecemos. O mundo onde ecoam as palavras da música de Billie Holiday sobre os linchamentos, descritos como estranhos frutos pendurados nas árvores. O mundo do pequeno Alan Kurdi, o menino sírio. O mundo de todas as violências e tragédias. Nele se constrói uma teia de correspondências onde o sagrado e o quotidiano se entrelaçam, recriando um evangelho contemporâneo incerto, feito de encontros falhados, revelações incompletas e uma humanidade profundamente tocante. O Evangelho do Novo Mundo é uma reflexão sobre o divino, onde está, em quem está, quem são os homens e as mulheres que, talvez não mudando o mundo, mudam mundos e destinos. E sobre eles faz sentido dizer, como de Pascal, para mim, ele era um Deus. Se me escutaram até aqui, obrigada. Por hoje é tudo. Até à próxima.

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1: E agora, a temperatura em Pombal.
0: 17 graus.

Há receitas intemporais. Por mais anos que passem, continuam a fazer sucesso. Veja-se os casos do caldo verde, cozida à portuguesa ou do pastel de nata. Apesar de bem-sucedidas, sempre estiveram sujeitas a que alguns chefes lhe produzissem alterações. Um novo ingrediente ou um acerto dos temperos. Mas há uma receita que se manteve rigidamente inalterada ao longo dos tempos. Falo da receita seguida pelos ditadores para alcançarem o poder. Apesar de simples, a sua concepção exigiu uma aturada análise psicoantropológica. Porque isto não é uma brincadeira. Trata-se de como alcançar o poder. O primeiro passo é arranjar patrocinadores. Aqui é fundamental guardar segredo. Estas empreitadas são sempre patrocinadas por interesses obscuros. Ficaria mal constatar-se que, uma vez o seu apaniguado alcançar o poder, se constituam como os verdadeiros donos disto tudo. Portanto, chiu. A partir deste momento, todos os passos do processo são de um rigor científico a roçar a genialidade. A primeira idiosincrasia humana a ser explorada é a idolatria. A tendência do ser humano para a idolatria é um fenómeno enraizado na psicologia e na espiritualidade, definido pela atribuição de um valor absoluto a algo criado em vez do Criador. Por isso, nem todos podem ser aspirantes a ditadores. Há que ser senhor de rica prosápia, no seu sentido figurado, e ter uma relação de intimidade com a mentira. A modernidade oferece-nos novos campos de recrutamento destes espécimes, nomeadamente os que apresentam capacidade de acumular seguidores nas redes sociais. Em sociedades mais atrasadas, e estou a lembrar-me de uma em concreto, serve ser um ex-comentador da bola. Escolhidos os que bancam o dinheiro e o interlocutor, há que tratar do discurso. Aqui é importante arranjar soluções simples para problemas complexos, mesmo que nem sequer os compreenda. E regressar ao que versa o conhecimento científico. A neurociência e a biologia comportamental explicam que o cérebro humano, em determinados contextos, apresenta impulsos tribais e egocêntricos. Esta característica inata estimula a tentação para o favorecimento dos que são mais próximos e para a acumulação de recursos. Quando na posse do poder, esta característica tem tendência a agudizar-se, refletindo-se na diminuição da empatia e no aumento da propensão para comportamentos amorais. Mas a tendência para estas práticas varia de indivíduo para indivíduo. A mistura complexa da sua identidade biológica, cultural e de percurso educacional, social, é que termina a sua queda para a moscambilha. Conclui-se, portanto, que esta inclinação transcende barreiras partidárias e ideológicas. Numa sociedade livre e democrática, em que os órgãos de poder são escrutinados, é provável que se venha a descobrir vigarices. E já está. O aspirante a ditador só tem de aproveitar a situação e constituir-se como o paladino da seriedade e do combate à corrupção. Isto apesar do grupo que lidera, estatisticamente, estar igualmente vulnerável à intrugice. Por isso, é nas ditaduras já instaladas que se condiciona a imprensa. Se a corrupção deixar de ser notícia, é porque não há corrupção. Bem esgalhado. E agora só fica a faltar culpar alguém pela nossa desgraça e que atenta contra a nossa segurança. O inimigo comum. Qualquer um serve, desde que esteja ali à mão. Judeus, católicos, ricos, pobres, imigrantes, pretos, brancos. Aqui é fulcral explorar o medo mais do que na sua vertente fisiológica, sobretudo na sua vertente filosófica. Thomas Hobbes, um filósofo inglês que viveu entre os séculos XVI e XVII, advogava que o medo constitui-se como um pilar fundamental do contrato social. O medo faz com que os indivíduos abdiquem de parte da sua liberdade em troca de segurança e ordem, garantidas pelo Estado. Quanto mais se mete medo, mais estamos disponíveis a renunciar a uma ainda maior parte da nossa liberdade. E pronto, está escancarada à porta para a instituição de um Estado policial cuja repressão é vista como um ato de proteção e não de supressão de direitos. E pronto, já temos ditadura. Rapaziada impecável como o Mussolini, o Hitler, o Idi Amin, o Ferdinand Marcos ou o Suharto, entre outros, poderiam atestar que esta receita é infalível. Mas como podemos constatar nos livros de história, ou no caso de quem tem a versão a livros na própria Wikipédia, o resultado destas demandas não foram grande espingarda. Pergunto ao venerável ouvinte como é que é possível que uma receita tão batida e com desfechos tão lamentáveis ainda dá resultado? Para lhe dar uma resposta só me ocorre uma sábia frase de Albert Einstein. Há duas coisas infinitas,
o universo e a estupidez humana. Mas quanto ao universo, não há certezas. Alerta, meus amigos. Até à próxima.

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